0: Aí, Rio Negro e Solimões, aqui na mais querida, seria perfeito, 21:06.
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0: 21:10 agora, hein? Retornando aqui com a sequência dos Modão Sertanejo, desejando para você uma ótima noite. Falamos aqui diretamente dos nossos estúdios na Coronel Vitor do Moncel, 1756, e levando aí, né? Bombando com as mais belas canções sertanejas, né? Só as melhores, só aquela seleção, aquelas moda bonita, né? Naturalmente credenciada nos cadernos, senão não passa, né? Tem que ser as credenciadas aí nos cadernos para ficar legal, né, Che? Então, vamos lá, vamos em frente. Meu amigo Emir Marques, boa noite aí pro Emir. O Emir perde a música do Tião Carreiro e Pardinho, Boiadeiro de Palavra. Já vai rodar, meu amigão aí, o Emir Marques. Já vai estar rodando, tá bom, Emir? Meu amigo Gaúcho, olha só, grande, o Ucho tá com a gente também, hein, tá na blau, tá legal. Boa noite, campeão. Boa noite, campeão de tudo. Poderia rodar pra mim Alucinação, Amado Batista? Com certeza, meu amigo, vai. Já vai estar na ponta da agulha aqui. E vem um áudio aqui também, né? Vem um áudio aqui, antes deixa eu cumprimentar aqui, dar uma boa noite pro nosso amigo Robson, o Cabeça, e pedir, né? Robson, desliga o rádio uns minutinhos, hein? Um minutinho que seja aí, desliga o rádio agora, hein? Desliga o rádio aí. Fala, Gaúcho!
1: E só pra refletir um pouquinho, que pergunta pro Cabeça aí da... Se ele já perdeu medo da galinha choca.
0: Minha!
1: Abraço, tá na Blau, tá legal. Roda pra nós aí.
0: Tá na Blau, tá legal, isso aí. Beleza, maravilha. Então vamos lá, né? Vamos com o pedido, vamos com a participação do ouvinte aqui. Amadão Batista chegando!

0: Eita, coisa linda, hein? Boiadeiro de palavra dos cadernos do Emir, Tião Carreiro e Pardinho, aqui na Incomparável 97.9 FM. Modéstia à parte falando, né, gente? Só alegria, só música boa, informação, astral lá em cima do jeito que tem que ser, né? Que maravilha! Vamos pro intervalo e voltamos já.
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0: Maravilha, é só, né? Só o que você gosta. Só as credenciadas nos cadernos. Vamos em frente, então. Agora 21 horas e 23 minutos. 26 graus a temperatura. E hoje, marcando no calendário, hoje dia 7, hein? Marca no calendário aqui, Dia Nacional de Prevenção da Alergia. Dia Nacional de Prevenção da Alergia. Hoje é o Dia Mundial da Espondilite Anquilosante.

0: Losante. Hoje é o Dia Internacional da Luta contra a Endometriose. Hoje também é o Dia Mundial da Senha. Hoje é o Dia do Oftalmologista. Abração aí, parabéns, né, aos profissionais, Dia do Oftalmologista. Hoje é o Dia do Silêncio também, né? Então, vamos falar bem baixinho aqui. É, hoje eu... não vou fazer muito estardalhaço. Hoje é o Dia do Silêncio!
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0: Meu amigo César Silva, nosso grande talento aqui da Rainha das Coxilhas. Olha aí, tem novidade, hein? Tem novidade. Boa noite, meu amigo Cezinha.
2: Boa noite, meu grande amigo Jorge Costa. Tudo tranquilo? Amigo velho, eu resolvi misturar um estilo aí diferente. É, um estilo de samba, numa música que já tá gravada. Mas essa aí que tá em estilo samba também já tá na mídia agora. Tô te mandando aí. E vou te mandar também uma amostra da próxima. Ela contém um pouco de humor, mas faz parte. Só que essa do humor aí, ela não tá na... Ela tá em fase experimental ainda. Talvez ela sofreu alguns ajustes ainda. Mas vou te mandar também. Tá, meu amigo? Um abração e bom programa.
0: Baita abraço, Cezinha. Obrigado, obrigado. Manda pra nós as novidades aí. Com o maior prazer a gente destaca aqui nos Modão Sertanejo da Blau, né? Tá bom? Grande Cezinha, tamo junto, hein? Já vai rodar aí Apostas da Vida. Mas, gente, olha só que satisfação. Recebi uma ligação aqui, um amigo meu, né? Que, olha, faz um tempo, até perguntei pra ele, mas onde é que tu anda, vivente? Ele tá meio caseiro, né, che? Isso, mas é uma satisfação. Recebi uma ligação aqui do meu amigo Renato. Um abração pra você, Renato, até aí tá abrindo os cadernos, melhor ainda. Ligou aqui pra nós pra confirmar essa audiência maravilhosa e ainda tá abrindo os cadernos, hein? Pedindo uma moda aqui do Renan Júnior. Marcas de Amor, né? A gente vai rodar aqui na sequência, tá bom? E aí é o seguinte, né? O Renato, pro pessoal dar uma lembrada aí, ó, né? É um baita profissional aí, calceteiro, né, Xê? Quantas e quantas ruas da nossa Santa e Bela Bárbara do Sul tem, né? A pavimentação aí tem o trabalho, a execução aí desse baita profissional que é o nosso grande amigo Renato, né? Hoje ele já tá, né, já tá meio na aposentação aí, essa coisa toda, mas ó, tem um relevante trabalho aí na nossa querência também, né, Renato? Então, satisfação, meu amigo. Quando puder, bate um fio aí pra nós e abre os cadernos. Assim é que é bonito, hein? Grande Renato, tá ouvindo o nosso programa aqui no bairro Aparecida. Renan Júnior chegando, Marcas de Amor.

0: César Silva. Talento aqui da... Esse é da casa, é talento nosso aqui da Rainha das Coxilhas, hein? Que maravilha, 21:35 agora.
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0: Vamos nessa moçada, a chuva começando 21:38 agora, hein? Uma boa noite aí pra você que tá ligado, 26 graus a temperatura.
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0: Muito bem, e agora um time aqui para informação. OMS alerta para mais casos de antivírus em surto limitado. Esse não é o início de uma epidemia, este não é o início de uma pandemia, insistiu a diretora de Preparação e Prevenção de Epidemias e Pandemias da OMS neste 7 de maio de 2026. Complementando aqui, primeira onda de frio intenso de 2026 chega ao Brasil. Final de semana será marcado por temperaturas baixas no centro-sul e há chance de chuva invernal no sul do país.

Muito bem, e agora é o seguinte, agora nós vamos dar um pulinho ali em Panambi, hein? Nosso amigo Francisco Torres tá curtindo aí a programação. Boa noite, Jorge Costa. Estamos na sintonia, apreciando um suco de cevada. Quintou, não sextou. E roda aí para nós, Eduardo Costa. Um abraço, Francisco Torres e família de Panambi. Valeu, Francisco. E também, a Adriana Pessoa tá com a gente aqui. Um abraço, Adriana. Uma boa noite aí para você. Boa noite. Manda para nós aí a música do Zezé de Camargo e Luciano. Um dia mais, é o pedido aí da Adriana Pessoa.

Leonardo e Eduardo Costa, descida, modão bonito. Essa foi lá pra Panambi, especialmente. Obrigado mais uma vez aí pela companhia ao nosso amigo Francisco Torres. O Mirinho, ô Mirinho, o Mirinho tá abrindo os cadernos aqui. Boa noite, Costa. Roda pra nós aí, quarto vizinho. Vamos lá então, hein? Tá chegando, peão, carreiro de Zé Paulo.

Maravilha, bom demais, hein? Caprichou, hein, menino? Brincadeira, meu, que pancada! E agora vem Rosalvo Matuto, Voltar no Tempo. É um pedido da nossa amiga Lia Mara. A Lia, que é a esposa do Matuto, mandou mensagem aqui pra nós. Boa noite, gostaria de ouvir a música Voltar no Tempo. Tá rodando, hein, Lia? Uma boa noite aí e um abraço ao nosso amigo Matuto, esteja onde estiver, né? Sempre na lida e levando o som da Blau na carona, que maravilha! Vamos lá!

21h57, Rosalvo Matuto, voltar no tempo. É, meus amigos, e nós estamos sendo ouvidos neste momento lá na linha Zibete Sarandi, hein? Ó, um recado aqui, boa noite, tudo bem? Estamos na escuta do programa, hein? É a Fernanda e a Ana Laura aqui na linha Zibete Sarandi. Roda pra nós, Zezé de Camargo e Luciano, sem medo de ser feliz.

Rosalvo Matuto, maravilha, bom demais. Vamos lá, Zezé de Camargo e Luciano, hein? Uma boa noite aí, então, e um abração lá pra Fernanda e pra Ana Laura, em Linhas e Bete, Sarandi. Alô, Sarandi, alguém na escuta? Câmbio!

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7: Muito bem, estourou nosso tempo aqui e estamos botando o pé na estrada aí, é o som de Chico Rei Paraná, Coisinha Bela, essa vai especialmente aí pro nosso amigo Laerte Bandeirinha, que tá curtindo aí a programação da 97.9 FM aí, um baita abraço pro Bandeirinha! Pois é, pessoal, e chegamos ao final de mais um Sertanejão da Blau aqui na 97. Muito obrigado pela companhia, pela audiência, pelo carinho de sempre, né? E amanhã, sextou, a gente está por aqui com a graça de Deus fazendo a festa junto com você, né? Tá bom? Nos encontramos novamente aqui na 97.9 FM com o melhor da música sertaneja aí para embalar a sua noite, ok? Então, e a chuvinha, né? Chegou, né, gente? Barbaridade! Chove lá fora, chegando a chuva, chegando a instabilidade, parece que a friagem vem junto também, né? O frio vem junto também, mas o que que vamos fazer? É a época, né, gente? Então, vamos que vamos, né? Beleza? Fica bem, fica na paz, fica na bênção de Deus. Um abraço carinhoso e até amanhã!

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0: Obrigado, gente!
1: Jair Carnitiano!
2: Cristiano Araújo!
0: Bom demais da conta, viu,
2: muito obrigado, Cristiano. Que Deus ilumine sempre o seu caminho. Que você continue esse homem que você é. Que você possa sempre transmitir para o Brasil a sua humildade, o seu carinho e tudo de melhor que você tem para passar para esse público maravilhoso que a gente tem em todo o Brasil.
0: Alegria certa.
2: E se Deus quiser, no
0: obrigado.
2: Mundo. Obrigado, Goiânia. Valeu, pessoal.
0: Obrigado,
2: valeu,
0: gente.
2: Cristiano.
1: Valeu, Zeca Alexandre.
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0: Beleza, galera.
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2: É isso aí, moçada. Agora eu vou contar a história da minha cocotinha.
3: Isso aí, rapaz.

0: Irmãozinho, falando nisso, cadê a Cocotinha Popozuda?
1: Cocotinha! Ô, Cocotinha!
0: Ô, Cocota!
1: Cocotinha Cocossuta! Ô, Cocotinha! Cocotinha! Ô, Cocotinha!

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6 horas e 1 minuto, bom dia. Estamos começando mais um programa Pampa e Querência. Nesta manhãzita. Manhãzita. De sexta-feira, dia 8 de maio. E nós voltamos aí mais uma vez junto contigo de manhã cedito, no mais na hora do teu mate. Abrindo o programa de hoje com Telmo de Lima Freitas Esquilador e depois Quarteto Coração de Potro, a Chacareira da Moça.

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2: 6:08.
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0: 6:11, 6:11, esse é o Pampa e Querência aqui pela Rádio Blau Nunes, FM 97.9. Manhãzita de sexta-feira, dia 8 de maio. 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Eu disse Calcário RF, representante do calcário pro solo. 6:12, vamos trazendo mais música. Vamos trazendo aqui Buenas e Mespalho, Rio Grande Velho. E depois André Teixeira, do Rincão do Pau Fincado.
1: Gostaria de apresentar mais um grande amigo do projeto Buenas e Mespalho, de Uruguaiana, no contrabaixo, Duca Duarte. Belisca aí, Felipe.

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Bom dia, meu amigo Dal, tudo bem? Aqui é o Sorriso. Podia tocar uma música pra nós aqui da Palmeirinha? Eu mais ela e o Tostado com os Mateados. Temos aí, Lidando na Lida do Gato. Manda um abraço pro Alemão, o Alemão Louco, e pro Bitão. Abraço, meu amigo velho. Vai pra ti então aqui, ó. Os Mateadores, Eu, Ela e o Tostado.

0: E essa aqui, Escola do Peão Campeiro com o Capitão Faustino. Quem me pediu foi o meu grande amigo Butina, o Alisson Gero. Grande abraço aí, tchê!
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6 horas e 35 minutos, esse é o Pampiquerense aqui pela Rádio Blau Nunes FM 97.9. 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Bueno, 6 horas e 36 minutos, vamos trazendo a Adair de Freitas Trindade e depois Mano Lima, Quando Eu Me For.

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3: O ministro da Fazenda afirmou que a proposta do governo servirá como base para renegociar as dívidas do setor agropecuário. O texto poderá ter ajustes pontuais, mas não mudanças, contrariando produtores que defendem o projeto do Senado. A proposta...

0: proposta prevê renegociação de 81 bilhões, exclui o fundo do pré-sal e exige entrada de 20% para os inadimplentes. O relator quer finalizar a discussão ainda neste semestre. 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

6:51, agora 6:51, esse é o Pampa e Querência aqui pela Rádio Blau Nunes, FM 97.9. Amanhãzita de sexta-feira, né, dia 8 de maio. 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

0: 7 horas da manhã, pontualmente 7 horas. Esse é o Pampa e Querência aqui pela Rádio Blau Nunes FM 97.9. Manhãzita aí de sexta-feira, né, tchê? Sexta-feira, dia 8 de maio. Temperatura tá frio, né, tchê? Tempo resolveu esfriar bastante. Estamos aí com 11 graus a temperatura agora. Previsão de chegarmos aos 16 hoje, mas vamos ter sol. Amanhã a temperatura mínima vai ser 4 graus e a máxima 12. Domingo a temperatura mínima vai ser 3 e a máxima 11. E seguimos aí também segunda-feira com a mínima 13 e a máxima 15. A partir de terça-feira já começa a esquentar devagarzito no mais. 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Eu disse Casa do Chimarrão Imóveis. 7 horas e 3 minutos. Vamos trazendo aqui pedido. Pedido aqui do meu amigo Gerrão. Bom dia.
1: Bom dia, meu amigo da Auto Roda, com Mano Lima, Xuxexo.
0: Tá aí então, meu amigo Gerrão. Mano Lima, Xuxexo.

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7 horas e 15 minutos, 7 horas e 15, nós voltamos com o Pampa e Querência aqui pela Rádio Blau Nunes, FM 97.9. Manhãzita aí de sexta-feira, dia 8 de maio. 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Fortifol, força máxima em nutrição vegetal. 7 horas e 17 minutos, vamos trazendo Os Chacreiros, Disposto, e na sequência Quarteto Coração de Potro, proseando.

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7 horas e 27 minutos, 7 horas e 27, deixa eu ver a temperatura, estávamos em 11 graus, continuamos em 11 graus e a previsão de chegarmos aos 16 graus apenas nesta sexta-feira, né? Vai estar friozinho, vamos ter que puxar as brusinhas, né? Hoje vai estar frio e amanhã é para ser mais frio ainda. Domingo mais frio ainda. Aí depois segunda-feira já começa a esquentar, mas bem devagarzinho, como diz aqui. Bueno, vamos dando sequência aqui, vamos falando agora para os nossos amadrinhadores, vamos falando para o Posto Cotripau. 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Eu disse Casa do Chimarrão Imóveis. 7 horas e 30 minutos, Marcelo Oliveira, De Saltar Calando e depois Jairo Lambari Fernandes. No rastro da gadaria.

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7 horas e 43 minutos, esse é o Pampa e Querência aqui pela Rádio Blau Nunes, FM 97.9. Manhãzita aí de sexta-feira, dia 8 de maio. E nós voltamos falando para os nossos amadrinhadores, mais uma vez, falando para Cotripau. 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Fortifol, força máxima em nutrição vegetal. 7 horas e 44 minutos, temos aqui a dona Janete. Como é que tá, dona Janete? Tudo bem? Seu Lucídio tá bem aí, tá criançada, tudo especial. E a dona Janete manda aqui uma música, parabéns gaúcho, pra Ana Júlia, pra Julinha, que tá completando 9 anos hoje. A Ana Júlia, que é filha do meu grande amigo Ademir Chagas, né, tia? É, e da Cássia, né, tia? Então aí, ó, um grande abraço para Ana Júlia, tudo de bom, felicidade, paz, bastante saúde, muitos anos de vida para Ana Júlia, que está completando 9 aninhos hoje. E a se a avó pediu, nós vamos rodar. Parabéns, gaúcho, para Ana Júlia, aniversariante de hoje.

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Educar é uma função que exige paciência e calma. 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Porque se aperta, ela deita, e se frouxa, ela sai da estrada.

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7 horas e 54 minutos, esse é o Pampa e Querência, aqui pela Rádio Blau Nunes, FM 97.9, que chega no seu finalzinho. Sempre com a mensagem para você pensar, você refletir no seu dia. E a mensagem de hoje diz o seguinte: a vida, meus amigos, a vida está em nossas mãos, para nós fazermos dela uma estrada de alegrias. Mas, porém, para isso, precisamos acreditar na capacidade que Deus nos deu para sermos vitoriosos. Então, não desista nunca. Tenha fé em Deus. Tenha fé em Jesus. Tenha fé na vida. Pois Deus está contigo nessa caminhada. Então, levante-se. Dê mais um passo e siga em frente. Pense nisso. Um grande abraço. Fica com Deus, que eu vou com Ele também. E volto, se Deus quiser, hoje, às 17 horas, com o Roda de Chimarrão. Tenham todos uma boa, feliz e abençoada sexta-feira. Deixo vocês com Leonel Gomes, de Mano.

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1: Temporal com vento forte causa transtornos no Rio Grande do Sul. Agora 8 horas, 1 minuto, 16 graus a temperatura em Porto Alegre. Este é o Pampa Notícias e vamos atualizando as principais informações do momento. O Rio Grande do Sul enfrentou temporais com chuva forte e vendavais na madrugada desta sexta-feira. O IMET emitiu alerta laranja para grande parte da metade sul do estado por causa da frente fria e da formação de um ciclone-bomba no litoral da Argentina. Em Porto Alegre, árvores caíram em bairros como Santana, Ipanema e Mário Quintana, causando bloqueios totais e parciais em ruas. A falta de energia elétrica em bairros da capital e cidades da região metropolitana. Santana do Livramento decretou situação de emergência após registrar destelhamentos, queda de postes, interrupções no fornecimento de luz e danos na rodoviária. A Defesa Civil informou que ao menos 24 municípios gaúchos tiveram prejuízos com o temporal. Em Santa Vitória do Palmar, a chuva provocou alagamentos em diversos bairros. O alerta segue válido nesta sexta-feira para regiões da Costa Doce, Vales, Serra, Litoral Norte e região metropolitana. Um homem de 69 anos morreu após trocar tiros com policiais da Brigada Militar na noite de quinta-feira em Farroupilha. O caso aconteceu após uma tentativa de homicídio. Segundo a Brigada Militar, um homem de 64 anos foi baleado no braço durante um desentendimento. A vítima foi socorrida e levada ao hospital, onde permanece internada sem risco de morte. Após buscas, os policiais localizaram o suspeito. Durante a abordagem, o homem atirou duas vezes contra a guarnição. Os policiais reagiram e o suspeito morreu no local. Ele não possuía antecedentes criminais. Os presidentes Lula e Donald Trump se reuniram por cerca de 3 horas nesta quinta-feira na Casa Branca, em Washington. O encontro tratou de temas como tarifas comerciais, minerais raros e combate ao crime organizado. A pedido de Lula, a imprensa não acompanhou os momentos iniciais da conversa. Após o encontro, Trump chamou Lula de presidente muito dinâmico e afirmou que representantes dos dois países voltarão a negociar temas estratégicos. Lula disse que saiu muito satisfeito da reunião e destacou a importância da relação entre Brasil e Estados Unidos. Sobre as tarifas, os governos concordaram em criar um grupo de trabalho com prazo de 30 dias para tentar avançar nas negociações. Autoridades da Indonésia buscam 3 pessoas desaparecidas após a erupção do vulcão na ilha de Halmahera, nesta sexta-feira. Pelo menos 17 trilheiros foram resgatados com segurança, segundo equipes de resgate. O vulcão entrou em erupção pela manhã e lançou cinzas a cerca de 10 quilômetros de altura. A Agência de Vulcanologia da Indonésia manteve o alerta no terceiro nível mais alto. Sobreviventes relataram que 3 pessoas morreram, mas as mortes ainda não foram confirmadas oficialmente. As autoridades reforçaram que a escalada no monte estava proibida desde uma erupção anterior em 2024. O presidente dos Estados Unidos, Donald Trump, afirmou que Washington mantém negociações com o Irã mesmo após uma nova troca de tiros no Estreito de Hormuz. Segundo Trump, o cessar-fogo segue em vigor apesar do aumento da tensão na região. Ele afirmou que os dois países continuam negociando um possível acordo diplomático e declarou que um entendimento pode acontecer a qualquer momento. O republicano também voltou a dizer que não permitirá que o Irã desenvolva armas nucleares. 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
5: Oi, bom dia!
6: Levantamento da Secretaria da Fazenda aponta que a cesta básica de alimentos teve um aumento médio de 2,92% ao longo de abril, na comparação com março. O custo dos 80 itens mais consumidos pelos gaúchos fechou o mês a R$ 296,26. Esta foi a primeira alta do ano, depois de 3 meses em queda, e o resultado acompanha a tendência nacional de alta nos alimentos, influenciada pelos reflexos da guerra no Oriente Médio. Mesmo assim, no acumulado dos últimos 12 meses, o valor da cesta ainda apresenta uma queda de 0,96% em todo o Rio Grande do Sul. Na região da fronteira noroeste, a retração acumulada chega a quase 4%. Já em abril, todas as regiões tiveram aumento nos preços. Mas durante o mês, a cesta mais barata foi na região do Jacuí Centro, novamente, onde o custo ficou em R$ 279,37. E a região das Hortências segue como a mais cara, registrando o preço de R$ 314,05 ao longo de abril. Agência Rádio Web, produção e reportagem, Eduardo Amaral.
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12: 8 horas e 10 minutos.
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15: Os próximos dias são de alerta no país para fortes ventos e chuvas, além de queda brusca nas temperaturas do país. Isso será causado por um ciclone bomba. Os ventos podem chegar a 100 km por hora. As regiões sul, sudeste e centro-oeste serão as mais afetadas. O ciclone se formou na Argentina, entra pelo Rio Grande do Sul e sobe até o Mato Grosso e oeste de Minas Gerais, como explica Maria Clara Sasaki, especialista em meteorologia da Tempo OK.
16: O que é um ciclone bomba? É quando o nível de pressão de uma área, né, de um centro de baixa pressão, cai 24 HPA, que é a unidade de pressão, em um período de 24 horas. Isso é um valor bastante acentuado, é uma queda de pressão muito rápida e isso faz com que os ventos girem com forte intensidade, provocando transtornos, especialmente em áreas continentais. Este fenômeno vai ganhar força no oceano e aqui no continente nós vamos sentir os reflexos dele, né? Não tem um impacto direto, mas sim um impacto indireto. Tem uma frente fria associada a este ciclone extratropical que acaba provocando temporais no Rio Grande do Sul, Santa Catarina, Paraná, Mato Grosso do Sul e pode atingir também áreas de São Paulo e do Rio de Janeiro durante o final de semana, entre sábado e domingo.
15: O Dia das Mães promete ser frio. A mínima em Porto Alegre, por exemplo, deve ser de 9 graus e a máxima de 13 graus. Na Serra Gaúcha e na região da Campanha, há previsão de geada. Mesma previsão para a Serra Catarinense. São Paulo e Minas Gerais também devem registrar baixas temperaturas.
16: Após a passagem da frente fria, esse ciclone, né, acaba potencializando a entrada de uma massa de ar fria continental. Essa massa de ar frio também vai derrubar as temperaturas nos próximos dias. Tem previsão de temperaturas negativas na região sul do Brasil, potencial para geadas, e essa friagem pode atingir também áreas de Mato Grosso do Sul, Mato Grosso, Rondônia, Acre e alguns pontos do sul do Amazonas. Para o sudeste, a temperatura cai principalmente durante o final de semana, entre sábado, domingo e até o início da semana que vem, atingindo São Paulo, Rio de Janeiro e metade sul do estado de Minas Gerais.
15: A previsão é que a frente fria, impulsionada pelo ciclone, chegue ainda ao norte do país. Acre e Rondônia devem ter ventos frios. Agência Rádio Web, produção e reportagem, Leno Falk.
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23: A Agência Nacional de Vigilância Sanitária, Anvisa, determinou o recolhimento de detergentes, lava-roupas líquidos e desinfetantes da marca IP. A medida vale para todos os lotes com numeração final 1. Segundo a agência, a decisão foi tomada após uma inspeção realizada entre os dias 27 e 30 de abril, em parceria com órgãos de vigilância sanitária de São Paulo. Os fiscais identificaram descumprimentos de normas sanitárias em etapas do processo de produção e falhas nos sistemas de controle de qualidade. De acordo com a Anvisa, os problemas representam risco sanitário e indicam possibilidade de contaminação microbiológica. Entre os itens suspensos estão detergentes lava-louças IP, lava-roupas líquidos Tixan IP e desinfetantes BAC IP e Atol. A orientação é que consumidores verifiquem o número do lote na embalagem. Apenas produtos com final 1 devem ser separados e não utilizados. A Anvisa recomenda ainda que o consumidor entre em contato com o serviço de atendimento da empresa para orientações sobre troca ou reembolso. Em nota, a IP afirmou que possui testes e laudos técnicos independentes que comprovam a segurança dos produtos e disse confiar na reversão da decisão da Anvisa no menor prazo possível. A empresa também informou que, em caso de dúvidas, os consumidores podem entrar em contato...
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0: abertura oficial do evento, para que a gente possa, para que a gente possa participar lá desse evento tão importante para o município amigo, município irmão nosso aqui de Pessara, vizinho nosso, né? E certamente a gente vai se organizar para ir lá prestigiar a colega prefeita lá da nossa querida Pejussara.
1: Assim como o senhor recebeu também a visita há poucos dias atrás do Selmo Damiani, convidando para o município filho de Santa Bárbara do Sul.
0: Verdade, transmito por aqui um abraço forte ao Pete, ao seu Selmo, que já está em andamento a Feizan de Saldanha Marinho, que já tenho certeza que é um sucesso. É o nosso município irmão aqui, filho de Santa Bárbara, um município irmão hoje. Mantemos um relacionamento de muito alto nível com o prefeito de Saldanha, de muito respeito, de cooperação, né? E a gente torce muito para que a feira seja um sucesso, a feira para expor as potencialidades do município de Saldanha. Então a gente torce para que seja um verdadeiro sucesso e recebemos, de fato, esteve no nosso gabinete o seu Selmo. O seu Selmo sempre que pode vem até a prefeitura. Nós ficamos muito felizes, é uma pessoa querida, afável, né? E esteve com a corte. A corte de Saldanha nos visitando e convidando para a abertura oficial que ocorre hoje de tardinha. E certamente estaremos lá na abertura oficial lá da Feizan, lá em Saldanha Marinha, hoje à noite. Assim como recebemos, é importante salientar, antes que eu esqueça,
1: sim,
0: Beno, recebemos uma visita importante essa semana, toda a direção, toda a diretoria do Rotary Club aqui de Santa Bárbara. Estiveram lá no gabinete, presidente Marcelo, futuro presidente Roger, o seu João Colpo, o Adolfo Bender, o Rubem, Samuel Neumann, e entre outros que estiveram lá, o Jonas Curti, estiveram lá representando o Rotary numa visita de cortesia. E nós ficamos muito felizes com a visita do Rotary, e o Rotary que hoje à noite, a gente vai divulgar logo mais, mas eu já divulgo por aqui, que hoje à noite realiza o tradicional galeto com massa do Rotary, um tradicional galeto que ocorre, galeto de qualidade que é feito pelo Rotary, e o pessoal, inclusive fica a dica, o pessoal que não comprou o cartão, imagino que ainda tenha alguma coisa, né, de cartão, que procure os integrantes do Rotary, que com esse friozinho, né, Luiz Fernando, um galetinho com massa, caprichado, feito pela equipe do Rotary, servido ali como diz a Marivane, servido com vinho, mas o vinho é em casa, né?
1: Salão paroquial.
0: Vai ser servido no salão paroquial, feito por toda a equipe do Rotary, uma equipe competente que faz o evento. Então, mas nós recebemos a visita deles essa semana lá, Beno.
1: É verdade.
0: E a gente ficou muito feliz mesmo de ter recebido a visita. Faço uma referência muito especial ao seu Colpo, ao seu João. Seu João é uma referência não só do Rotary, mas como cidadão, é uma referência em todas as áreas. Foi tabelião de Santa Bárbara por uma vida inteira aqui, por 40 anos, eu imagino, né? E eu tenho um respeito e tenho um carinho muito grande pelo seu João, assim como tenho pelos demais, também pelo Adolfo, que foi no ano em que fui presidente do Rotary, no ano de 2017, o Adolfo foi meu tesoureiro, né? Então eu tinha uma equipe muito bacana e lembro do Adolfo trabalhando com a gente lá. Então eu deixo aqui um abraço para o pessoal do Rotary, que faz um trabalho muito importante em prol da nossa comunidade e que hoje está fazendo o evento deles, que tem esse evento lá e que fica o convite para a comunidade, esse galeto com massa hoje à noite. E digo desde já, entre os assuntos que tratamos lá com o pessoal do Rotary, nós renovamos o nosso protocolo de parcerias. O Rotary pode ter certeza que tem neste prefeito um parceiro em tudo que é possível, né? Vamos realizar novamente esse ano, Marivane, o Veja Bem Gurizada, numa parceria que ocorre entre a Prefeitura Municipal, a Câmara Municipal de Vereadores e o Rotary, que é um grande programa, um programa bonito, que é realizado numa parceria entre os entes públicos e o Rotary, no sentido de proporcionar óculos para a gurizada aí no colégio, né, nas escolas.

0: delas. Oi? Em outubro, né? Então é o Veja Bem Gurizada, é um programa que, em que o setor público ele financia, né, Marivane? É, são recursos públicos, mas há um trabalho de correr atrás, de organizar, feito pelo Rotary. Então, importante que vem acontecendo há tantos anos, e a gente renovou esse protocolo lá. É, com o pessoal que nos visitou, e então está tudo certo.
1: E ontem à noite, abraço para eles. Ontem à noite aconteceu uma palestra para as mulheres com o doutor Paraguaçu, lá de Passo Fundo. O único bendito ao fruto lá era o Beno, o palestrante, e o Jonas Curti. E umas 90 mulheres, e o assunto era relativo às mulheres, fases hormonais e tudo aquelas coisas. Muito interessante mesmo. E parabéns aí à academia também do Jonas, que também juntamente com o Rotary proporcionaram este encontro com a mulherada ontem à noite. Apesar daquele vento, daquela chuva, 90 mulheres são corajosas, hein? 9h32, Luiz.
2: Vamos lá, Bruno, no mesmo trilho de pensamento de eventos, nós vamos falar agora com o nosso vice-prefeito, Paulo Roberto Alcastel, um evento cheio de emoção que aconteceu no Centro de Convivência para Idosos na tarde da última quarta-feira. O senhor esteve lá presente, né, como sempre, prestigiando, né, o nosso pessoal da terceira idade, né, Paulinho?
3: Bom, Luiz, realmente foi emocionante aproveitar a oportunidade para parabenizar a secretária Valéria e toda a sua equipe pela organização. Também aproveitando para dar os parabéns para a Valéria, hoje está de aniversário, né? Então, parabéns, secretária, aí. E já vai preparando a picanha.
1: É verdade.
3: Não vai escapar.
1: Achei que eu ia lembrar.
3: Mas, assim, realmente foi bastante emocionante a homenagem ao Dia das Mães. Se emocionamos lá, eu também. Tinha mães, tinha filhos, tinha avós, tinha netos, centro de convivência completamente lotado. Depois, com a animação do Laudir, com os lanches. Então, a gente viu os nossos avós, as nossas mães se emocionar com a homenagem. Então, a gente fica feliz quando tudo isso acontece. Mas, acima de tudo, parabenizar toda a equipe, né, de novo, novamente, lá do centro de convivência, a Rosane, a Cláudia e a Vanessa. E o que mais nos alegra é ver a felicidade deles lá, né, dançando com a animação do Laudir, fazendo seu lanche. E isso também é qualidade de vida, e a gente fica feliz em proporcionar tudo isso a eles.
1: O prefeito estava com a agenda já programada para esse dia, não deu para ir lá, mas o senhor sabe a importância que tem o Centro de Convivência Brandolina Dickel aqui em Santa Bárbara do Sul.
0: Verdade, Beno, eu tinha uma agenda externa, fora, eu tinha um negócio fora de Santa Bárbara para atender, e a gente não estava aí nesse horário, mas a gente soube do sucesso que foi, né, e a gente estava bem representado lá pelo nosso vice-prefeito e por outros integrantes da nossa administração. E a gente fica muito feliz de ver esse trabalho tão importante que é feito pela terceira idade, que é feito pela melhor, que é feito para a terceira idade, que é feito para a melhor idade. Trabalho social bacana do nosso município, que vem de longa data e que vem sempre numa fase de aperfeiçoamento. Então, a gente volta, toda vez que a gente vai num evento lá no Centro de Convivência e a gente encontra lá os nossos queridos vovôs e vovós, a gente volta revigorado lá para trabalhar, né? Porque ali estão as pessoas que trabalharam uma vida inteira, muitos anos servindo uma comunidade, servindo uma sociedade, nos servindo. Ali tem servidores públicos, tem enfermeiros, tem agricultores, gente que trabalhou em todas as áreas, né, que fez com que a coisa andasse e que hoje estão merecidamente curtindo essa fase que é uma fase tão bacana, né, da terceira idade, a melhor idade, aproveitando os eventos que o município está proporcionando, e outros eventos. Eu sei que o pessoal, inclusive, vai para confraternizações fora, né, para os bailinhos da terceira idade, e a gente incentiva, tem mais aqui mesmo, para aproveitar a vida com muita saúde, é o que a gente deseja sempre para eles lá.
1: Tá certo. Agora, 9h36, secretária de saúde, Marivane Bazanella Kuhn. a recém-aposentada, não é? Mas continua na ativa, né? Cada vez mais, mais cada vez.
4: Aposentado trabalho de educação, né?
1: Exatamente, exatamente. E o que mais vamos destacar lá da saúde, que eu sei que informação é que não falta de lá, não é?
4: Isso, colocar aqui para a nossa comunidade que nós temos vários programas, vários grupos de apoio à nossa população. Por quê? Porque a saúde básica, na verdade, a porta de entrada é a prevenção, né? Esse é o trabalho que nós temos que fazer.
1: É verdade.
4: Nós não queremos que a população esteja lá lotado as unidades básicas de saúde. Não, nós queremos que eles estejam bem, que tenham qualidade, né, na sua saúde. E diante disso, nós temos vários grupos. Então, colocar aqui para a nossa comunidade que nós temos o grupo Preparando o Ninho, que é para as gestantes. Mas, diante disso, nós estávamos conversando um período de que, após a gestação, muitas mães, elas entram em conflito, muitas vezes elas se sentem psicologicamente desamparadas, né? Nesse sentido, não é desamparadas da família, mas em si, no seu íntimo. Então, nós precisávamos criar um grupo de acolhimento. Então, nós temos hoje o grupo das puérperas, que é coordenado pela Bruna e pela Juliana Ambors, e também um grupo, né, da nossa equipe médica que fazem esse trabalho. Um trabalho de orientação às mães, então, aquelas mães que estão com seus bebês, elas levam os bebês junto no encontro, bem no prefeito, é muito legal, e ali elas têm muitas dúvidas. E a nossa equipe, todo mês, é um encontro por mês, a nossa equipe, então, faz esta orientação a essas mães. E elas se sentem muito bem, porque existem muitas dúvidas, né? Principalmente, você tem a sua primeira gestação, e daí logo, enfim, você é mãe, e muitas vezes, muitas perguntas, muitas coisas a se definir. E ali estão, então, os nossos médicos, os nossos odontólogos, a psicóloga, nós temos toda uma equipe para dar este amparo a essas mães. Esse grupo, eu tenho que dizer para vocês, que começou com 5 mães. Agora nós já estamos em torno de 10 a 12 mães. Então, é isso que nós queremos dizer aqui para a nossa população. Você, mãe, que recém ganhou seu bebê, participe, nos procure e vá, né, a esses grupos, que esses grupos vão te dar o apoio. E muitas vezes, no grupo, alguma mãe precisa ser encaminhada, ou o seu bebê, ou ela mesma, para algum acompanhamento. Ali no grupo mesmo, eles fazem, então, este agendamento para os devidos encaminhamentos que precisa. Então, é muito importante, acontece uma vez por mês, na segunda-feira, em torno das 18 horas.
1: Tá certo. Mais alguma informação, secretária?
4: Temos, sim.
1: Oh.
4: Temos também o grupo dos hipertensos. O grupo dos hipertensos é coordenado pela nossa nutricionista, a Lise. Ele acontece aqui no Centro de Convivência, uma vez por mês, é na última semana do mês, na quinta-feira. E eu tenho para dizer para vocês também, prefeito, que esse grupo cada dia está maior. Por quê? Porque hoje todo mundo sabe que nós temos uma população, não somente em Santa Bárbara, uma população com um índice muito grande de hipertensos e diabéticos. E eles precisam desse acompanhamento, né, Beno? E, então, não é somente a questão clínica, é a orientação.
1: Psicológica também.
4: E a orientação da equipe médica. Então, também esse grupo acontece às 14 horas aqui no Centro de Convivência. E ali os médicos, os profissionais, eles vão ali e eles fazem essa orientação. É um grupo muito bom e a gente vê que a cada dia aumenta o número de pessoas. Então, isso é prevenção, é isso que nós queremos, que as pessoas participem nesses grupos, tenham orientação e tenham essa qualidade de vida, principalmente uma qualidade na saúde de cada um, né?
1: Tá certo. Agora, 9h40, Luiz Fernando Alstein.
0: Pena, só um complementando aqui, antes de você passar para o Luiz Fernando, importante, importante a participação da secretária Marivane, salientando, né, Marivane, que continuamos com... enfrentamos os problemas no dia a dia que são normais em relação à saúde do nosso município, que é normal, tem muitas coisas que a gente não consegue resolver no mesmo momento e a gente corre atrás. Continuamos investindo próximo a 25% do nosso orçamento na saúde, né? Então é importante a nossa população ficar sabendo. Nunca se chegou a valores, a índices e valores tão altos de investimento na Secretaria de Saúde em Santa Bárbara como nós estamos agora, tá? Então, às vezes as coisas não saem a contento, nos ansia, a Marivane sabe disso, porque a gente tem uma equipe técnica trabalhando dentro da secretaria, uma secretaria muito grande, então nós temos lá a Inês e todos e as demais técnicas lá, o pessoal trabalhando, cuidando de cada área lá da Secretaria de Saúde, mas a gente sempre muito preocupado para fazer com que essa pasta seja uma das pastas fundamentais da nossa administração. Estamos investindo muito, muito mesmo, muito para que as coisas aconteçam da melhor maneira. A gente compara, tem coisas às vezes que não está a contento da forma como a gente imagina, mas a gente procura comparar com o que acontece ao redor, né? E nós somos um município que serve de exemplo para os demais. Tenho conversado com os prefeitos e serve de exemplo para os demais aí em várias coisas. E então tem muita coisa boa acontecendo em relação à saúde, porque não aparece, não é uma coisa que tu constrói, que tu bota plaquinha. Que
1: salta aos olhos.
0: Não, são coisas do dia a dia e a gente está fazendo e a gente está procurando fazer da melhor maneira para a nossa população. Estão chegando daqui uns dias, se eu não me engano, 6 veículos novos. São 6 veículos novos para nós estaremos renovando toda a frota da Secretaria de Saúde. Daí tu me pergunta, mas para que isso, Leandro? Para que isso? Por que não gasta recursos para pagar exame? Não, são recursos destinados. A população vai notar que nós vamos estar recebendo 6 veículos novos. 6 veículos, então nós vamos estar fazendo uma renovação completa da frota. Para quê? Para a gente atender bem. Nós temos os municípios de referência, nós temos Cruz Alta, tem coisa da saúde que vai a Cruz Alta, vai a Ijuí.
1: Faxinal do Soturno é hoje, né?
0: Passa
1: é hoje.
0: Correndo, os nossos veículos passam correndo dioturnamente, levando as pessoas, levando os nossos munícipes para as especialidades fora. Então, daqui uns dias as pessoas vão ouvir falar, são 6 veículos novos, 0 quilômetro, para a gente proporcionar conforto, segurança para as pessoas que estão indo para a estrada. E por que 6? Porque fomos nessa corrida grande que é feita, que vem sendo feita pela nossa equipe de projetos, pelo grupo de trabalho, que pelas idas a Brasília várias vezes, pelas idas a Porto Alegre várias vezes, então nós fomos contemplados com recursos, com verbas específicas para esse fim. Né? Então, por que não investe em outra coisa? Não. Nós fomos contemplados com verba específica para a gente renovar a frota, para a gente comprar veículos, e a gente vai estar aí daqui uns dias, o pessoal vai notar que a gente vai ter veículos novos. Meia dúzia de veículo novo. Daqui uns dias vai estar na rua, correndo pela nossa população. Então é importante a gente colocar isso para a nossa população, porque Tem dias que a gente fica triste, o pessoal vai para a rede social e comenta, e a gente fica ansiado de não. Tem coisa que tu não consegue atender, e daí você. E a gente aciona, eu converso dioturnamente com a secretária, a gente conversa também com frequência com o diretor, com o administrador do hospital, porque tudo é uma corrente, mas o que a gente quer, no final de contas, ao final das contas, a gente quer que ocorra o melhor dos melhores atendimentos para os nossos munícipes. Que os recursos que nós estamos destinando para manter o nosso hospital, porque nós somos os interventores, o município é o interventor do hospital. Hoje o hospital é interditado pelo município, e quem financia o hospital, com todo respeito, o financiamento, salvo algumas coisas que vêm como emendas parlamentares, mas o grosso dos recursos, quem mantém o hospital hoje é o nosso município. Então nós cobramos bastante, somos chatos porque estamos cobrando bastante sempre a secretária, cobramos bastante o nosso diretor, o nosso administrador do hospital. Por quê? Porque nós queremos que as coisas sejam da melhor maneira possível. Da melhor maneira possível. A gente quer que as coisas aconteçam na saúde em Santa Bárbara.
1: E elas estão acontecendo. E na área de fibromialgia, Luiz Fernando, espera só um momentinho aí. Vamos falar sobre fibromialgia.
4: Comentar alguma coisa mais? Foi perfeita a fala do prefeito. Eu acho que a saúde é extremamente necessária e importante.
1: É verdade. Né?
4: Mas nós temos que entender, foi o que a gente falou essa semana, nós estávamos aqui com o Glênio explicando a falta de alguns itens de medicamentos, de que isso não é a falta do dinheiro, isso não é a falta de organização interna. Não, nós temos a empresa que nós compramos e que essa empresa não tem como como repor pela falta da matéria-prima, né? Então, isso é uma engrenagem realmente de que, quando não está bem organizado ou quando falta alguma coisa, com certeza vai dar problema lá no que realmente precisa, que é a população. Só que a gente está aqui e sempre leva na maior transparência de que nós estamos sempre nos dedicando, tentando fazer o melhor, né? Realmente, quando o prefeito fala da nossa saúde, nós entendemos, sim, que a nossa saúde é boa, porque quando nós estamos reunidos com secretários de outros municípios, que foi o que aconteceu essa semana, a gente tem um encontro mensal dentro da coordenadoria, e ali todos os secretários desabafam o prefeito, todos falam das suas angústias, porque a saúde é angustiante mesmo, né? A gente sofre junto com os pacientes, a cada dia é um desafio, chegam pessoas novas que precisam da urgência e isso tem que estar pronto para realmente auxiliar, mas que tem municípios que sofrem muito mais que nós, muito. Nós, eu tenho que dizer que a gente está indo muito bem com relação à saúde.
0: Marivane, sai dos cofres do município valores muito significativos para a gente manter plantão e para manter sobreaviso no nosso hospital. A maioria dos municípios não tem isso.
4: Não tem.
0: A maioria não tem isso, Beno.
1: Sim.
0: Então, importante, às vezes acontece alguma coisa que o pessoal não é bem atendido e a gente cobra dos profissionais, mas nós estamos proporcionando, estamos fazendo um sacrifício tremendo, porque são cortados de outras fontes, porque a gente não tem uma fábrica, a gente não tem ainda uma máquina de fabricar dinheiro, né? Senão nós estava fabricando, é. né, Luiz? Mas então a gente faz uma manobra muito grande, legal, dentro do nosso orçamento, tira daqui, tira de lá, põe aqui e tal, para que esses recursos eles possam ser destinados à saúde. E a gente tem um plantão pago pelo município, sobreaviso pago pelo município, né? Uhum. E os outros municípios não têm. Não tem nada disso. E então, assim, ó, é importante as pessoas saberem disso. É importante que a gente está fazendo todo o sacrifício possível com os recursos públicos, né, para que a nossa população ela seja bem atendida nessa área.
1: E, prefeito, o senhor participa dessas reuniões com prefeitos aí, cidades maiores que Santa Bárbara do Sul, e a secretária também nas reuniões que faz lá na sua região, lá no órgão que gestiona essa região aqui e outras também, sabem que a saúde de Santa Bárbara do Sul tem que melhorar. O prefeito, sempre. O vice estão fazendo o máximo para melhorar, mas que a nossa realidade é bem diferente aqui. A gente escuta muitos comentários. Eu não estou aqui puxando o assado para o meu lado, estou falando uma constatação.
0: Verdade. Seguimos?
1: Vamos para o Luiz Fernando Alstein. Mais alguma coisa que você gostaria? Ah, tenho notado assim que trocou, e não estou aqui falando mal do antigo gerador da área, de pinturas na cidade aqui. Está uma onda agora de pintura e revitalização aí, e isso está ficando bom porque conscientiza as pessoas, não é?
5: Bom, Beno, o Demutran lá faz parte da minha pasta, né? Então, hoje nós estamos dando uma prioridade para as faixas perto das escolas, as mais, vamos dizer, mais importantes, mais urgentes, né? Então, foi no início do ano ali que nós conseguimos adquirir uma tinta, vamos dizer, de melhor qualidade. Então, acredito que isso está ajudando bastante pelo fato de que está durando, sabe, a faixa, porque antigamente, talvez, nós pintávamos um dia, no outro chovia, como um dia já estava saindo, né, Beno? Então, hoje, com uma tinta um pouquinho mais de qualidade, eu acho que está melhorando essa parte, sabe? E temos focando.
0: A gente e o Demutran, né, Luiz Fernando, sob nova direção, né?
5: É, está
0: sob o comando do Edevilson Staforte, nosso querido fofo, uhum. Né, que substituiu. A gente fez uma pequena reforma administrativa, nós fizemos algumas mudanças no quadro, e o Antoninho Lírio, que trabalhava no Demutran, está agora lotado na Secretaria de Obras, né, auxiliando lá na questão do interior, né? E o Edvilson está forte, o nosso querido fofo, é que assumiu o Demutran.
5: Isso aí.
0: Para manter no nível alto que estava, né? Esse cuidado com as faixas e cuidado com outras coisas que são inerentes ao Departamento Municipal de Trânsito.
1: Prefeito, eu ouvi falar que ele está pintando muito, viu? Não, mas é a função dele, né? É a função dele. Quando a secretária de saúde ali falou do grupo de hipertensos aí, que está aumentando consideravelmente, né? E temos que salientar aí que não tem nada a ver com o Grêmio nem com o Inter, né? Mas que eles sofrem e sofrem junto, viu? Pois não, secretário.
5: Não, então continuando, né, Beno? O Luiz aqui está do meu lado, ele trabalhou lá na secretaria e comigo ele... nós tivemos o prazer de trabalhar 6 meses, mais ou menos, né, Luiz?
3: Não deixa a sua secretária.
5: Então, ele sabe o quanto é corrido a nossa secretaria, né? Que a gente às vezes acha que talvez, é estrada, ou é, mas aqui dentro do município, hoje eu vou falar um pouco mais disso, dentro do município é ampla a gama de serviços que podem ocorrer, né? Desde uma troca de uma balança de uma praça, vai até para um telhado de uma escola e assim por diante, né, Beno? Então, hoje eu vou mais ou menos explicar onde é que nós estamos lidando, né? Então, a gente está fazendo uma reforma na antiga creche Amanda, que vai virar vai se tornar uma, tipo uma clínica. A Andréia, se estivesse aqui, talvez ela explicaria melhor, mas possivelmente quando a gente inaugurar ou... Até ela já entrou nesse assunto outras vezes, né? Mas ela vai ser tipo uma clínica especializada, né? Então nós temos readequando ela para melhor adaptação dessa clínica, né? Outro lugar que nós vamos iniciar agora, eu não gosto de prometer porque as diretoras enlouquecem.
1: A cobrança vem, né?
5: Diretora, Mari, Vani também enlouquecem com os pós-saúde, enfim, vários, né? A gente não consegue estar em todos os lugares, né? Então eu gosto de vamos dizer, no mês eu vou conseguir concluindo, né? Então a gente vai iniciar lá na antiga creche da São José, a gente vai transformar num posto lá, então o que tiver ao meu alcance a gente vai começar a reformar lá e depois provavelmente vai ser licitado outras coisas que a secretaria não consegue executar, né? E também, Beno, a questão agora, eu vou falar um pouco da tanto da limpeza urbana quanto da iluminação pública. São coisas que assim estão dentro da minha secretaria lá. A limpeza urbana, deixar já um abraço pro Maguila e pro Sabiá, que fazem um serviço impecável aí na cidade. Eles sempre me cobram, né, que a questão do protocolo, né? O pessoal faz a vamos dizer, a retirada do entulho ali, mas para nós vir buscar a gente precisa do protocolo, né? E é um valor
1: irrisório.
5: Então eu acho que não custa, né? Então, e faz parte da nossa organização também, entende? Porque senão não tem como a gente ficar conseguindo, vamos dizer, contentar todo mundo, a gente não vai conseguir contentar, mas eu digo uma questão de organização, questão de logística dentro da cidade, se nós temos protocolo, facilita bastante, sabe? Até pela questão de onde nós vamos começar, de onde que nós vamos, né, durante a semana. Então, eu acredito que isso... A população, com o tempo, ela está cada vez mais sendo regrada, e eu acho que isso é importante tanto para a administração quanto para as próprias pessoas que fazem o protocolo. Para nós até dar uma satisfação, porque às vezes tu vai fazer o protocolo e a gente não vai executar o serviço, tu pode cobrar de nós, mas se não fazer, é difícil fazer essa cobrança, porque, né, nós não temos como adivinhar tais locais, né? E a outra questão é a iluminação pública. Deixar um abraço aqui também pro André e pro Brás, que não medem esforços aí. Nós tem um qualquer problema aí de iluminação, na hora eles estão sendo destinados, né? Tanto nas escolas quanto na parte de saúde ou outro lugar, né, do público, mas também a iluminação pública. E é outra questão que eu comento, é assim, ó, a iluminação pública ela não precisa fazer protocolo nem nada, não precisa pagar a taxa, mas muitas vezes nós não temos como saber exatamente onde é que está, onde é que queimou uma lâmpada, onde parou de funcionar, onde está com mau contato, vamos dizer assim, né? Então nós temos a secretaria lá à disposição, né? Só nos avisar que, assim, ó, eu não vou dizer talvez no exato momento, né? Às vezes eles estão em outra lida, mas provavelmente durante a semana, um dia depois, com certeza a gente vai buscar resolver esse problema da iluminação pública, né? E como eu falei, é sem custo, o único que nós precisamos é da informação onde é que é, né, Beno? Então...
1: Tá certo. 9h55. Lembrando que hoje nós vamos passar um pouquinho e tá tudo certo, viu? Vamos passar um pouquinho, tá tudo certo, não tem problema nenhum. Antes de eu falar aqui com o vice-prefeito, Marivane, fibromialgia. Eu sei que você tem uma informação. Dia 1º começa.
4: Isso. Então, fibromialgia, hoje nós temos em torno de 40 pessoas em Santa Bárbara que estão sofrendo de fibromialgia. Uma dor intensa, né? Que estão tendo acompanhamento em Cruz Alta com um especialista e, ao mesmo tempo, o início do tratamento ele acontece dentro da unidade básica com os nossos médicos. Após isso, nós fomos procurados por um grupo de mulheres que elas queriam exatamente isso, um acompanhamento, um auxílio, porque muitas vezes a dor te tira fora, né? Então, o que, que é, nós criamos? Nós fizemos uma reunião essa semana, organizamos toda uma equipe com médico, psicólogo, com farmacêutico, toda uma equipe que vai também ter um grupo específico que vai começar no dia 1º, ali nas dependências da saúde mental, inicia às 14 horas, na segunda e nas quinta-feira. Mas o dia mesmo de abertura vai ser dia 1º, Ben, aonde nós vamos ter esse acompanhamento junto com essas mulheres e homens, né, que estão todos convidados a participar para poder dar esse suporte a eles.
1: Tá certo. Esta secretária de saúde do município de Santa Bárbara do Sul.
2: Vamos entrar agora na área esportiva. Vamos falar com o nosso vice-prefeito, que também é professor de educação física, vice-prefeito, agricultor. O homem é tipo bombeiro, assim, mil inutilidades. Paulo Del Castelo, nosso vice-prefeito. Esportes, bocha, vamos chegando à 7ª rodada e tivemos ontem mais uma noite de muitas emoções e ginásio cheio ontem na realização do campeonato de futsal, Paulinho.
6: Bom, o campeonato da bocha, né, de trio. Nesse sábado tem a última rodada da fase classificatória, que acontece lá na comunidade do Pereira, né? Com jogos já iniciando pela parte da manhã, né? A partir das 9 horas se enfrenta a equipe 1 do Pontão contra a equipe do Agro Rache. Logo após, a equipe Pereira 2 contra a equipe do Esquina Progresso 3. E a parte da tarde tem mais 5 jogos, né? A equipe do Pereira 1 contra a equipe do Cristo Rei, a equipe do Pontão 2 contra a equipe do Progresso 2, a equipe do Pereira 3 contra a equipe do Progresso 1, a equipe do Barroso 2 contra a equipe da ABB e a equipe do Clube 29 contra a equipe do Barroso 1. Então tem jogo o dia inteiro amanhã lá no Pereira. Amanhã vai ser jogo disputado, né? Porque tem alguns jogos que definem a classificação amanhã. E aí nos próximos final de semana já vem a final do Campeonato da Bosch. Relação ao do salão também, né? Tá indo pro finalmente, né, Luiz? Tem duas rodadas da fase classificatória, ainda no dia 12 e 14. E depois já vem as quartas de finais, no dia 19, no dia 21, as quartas de finais, na semifinal no dia 26, e a grande final já está prevista pro dia 29 de maio. Então, tudo se afunilando, né? Então, com certeza agora em diante vai lotar o ginásio, porque é jogos mais decisivos também. Não diferente da bocha, equipes buscando a classificação nas últimas rodadas do salão. Então, com certeza as equipes estão preparadas, né? Aumenta muito a qualidade dos jogos, né, Luiz Fernando? A gente vê quando começa o campeonato, parece que as equipes estão meio desentrosadas, mas quando que vai chegando para a fase do final, os jogos aumentam até de qualidade, já devido à rotina, né? A gente sabe que é assim que funciona. Então, está todo mundo convidado a prestigiar e sucesso, como sempre, tanto à bocha quanto ao salão. E dá os parabéns, né, para as equipes, e tanto da bocha quanto do salão, pela participação e o espírito esportista que está prevalecendo tanto na quadra quanto nas canchas de bocha.
2: E nós podemos ver já, né, Paulo, o campeonato de futsal nem terminou ainda e já tem muitas equipes pensando no campeonato de Semana da Pátria, se movimentando, né, atrás de jogadores, atrás de treinador. Então, quer dizer, o esporte não para, né, ele termina o campeonato, ele vai terminar ali como você passou na data, mas o pessoal já está pensando no Semana da Pátria.
6: Com certeza, e esse é o sentido, para uma equipe sobreviver e ter êxitos, ela tem que pensar no futebol, no exemplo que você está falando, todos os dias. Então, com certeza, a gente vê vários comentários campeonato aberto já é um sucesso, já foi o ano passado, e esse ano promete mais, porque a gente vê comentários, a gente não sabe, mas os atletas que já, a gente já sabe que vão participar, que já participaram, são de alto nível, junto com os daqui, e a gente está sabendo já que vem gente nova e gente de muita qualidade para jogar em alguns times aí. Então, com certeza vai ser campeonato muito parelho, muito disputado novamente, e quem ganha com isso é quem gosta do esporte e a comunidade que vai assistir os jogos.
5: Inclusive, viu, Leandro, nós temos entrando em conversa com o Paulinho para ser nosso treinador, mas não está fácil. Não, ele quer assinar, para assinar ele já quer um salário, então...
6: Não
1: procede.
6: Não quero assinar contrato, não quero essa responsabilidade por enquanto.
5: Viu, só
0: é muito caro.
5: Não, mas tá louco, Nazário, não sei onde é que ele... Viu, cortando um pouco, mudando um pouco do protocolo, até, Paulinho, essa semana nós tivemos molhando a grama ali, foi iniciado o plantio da grama do estádio.
6: Uhum.
5: Então, conversando com a empresa, provavelmente, como eu falei, não gosto da gente prometer as coisas, mas pelo cronograma da empresa, acredito que semana que vem já vai estar dependendo também do tempo, né? Mas acredito que semana que vem vai estar praticamente ela quase todo o plantio completo, né, Paulinho?
6: Eu estive lá olhando e analisando e estava preocupado, né?
5: Uhum.
6: Mas aí conversando com o pessoal da empresa também, eu estava preocupado que a grama ficasse muito desparelho, porque não é fácil a terraplanagem.
5: Sim.
6: Mas a gente viu que não vai ficar, e vai ficar bom, depois a gente passa o rolo, né? E vai ficar... bom, e acho que a drenagem também, pelo que eu vi nos últimos dias de chuva, também não vai ter problema futuramente, e vai ficar bonito, né? Estádio com grama nova, vamos poder oportunizar nova oportunidade para os esportistas, que é o futebol de campo, o futebol 7 também, mas muito ainda tem que ser investido no estádio, né, Luciano? A gente esteve conversando, agora foi investido 400 mil de emenda parlamentar e mais 90 mil, se não me engano, de recurso próprio, de contrapartida, e falta muita coisa ainda, mas já é um grande início, e temos que planejar para dar condições para o nosso esportista praticar o esporte lá naquele estádio, né? Muito simbólico para Santa Bárbara, uma grande estrutura que está muito tempo parada, então a gente tem ansiedade de colocar tudo aquilo funcionar logo.
5: Então ontem, Leandro, até eu estava caminhando lá perto, daí vi que as luzes estavam ligadas, né? O Diogo estava fazendo os testes lá. Mas coisa mais linda, ele iluminado, no caso, de noite. É. Assim, ó, perfeito. Assim, tu não enxerga... Claro, vai ter os pontos ali que tu regula pelo refletor. Ele é de movimentação, né? Então, assim, ó, eu acho que de noite vai ficar uma coisa
6: linda. Fica um dia, Luciano. É. Essa era uma preocupação quando que foi feito o projeto, né? A gente, como acompanha futebol, alguns campos de futebol ainda... anos atrás era a iluminação, queira ou não queira, ficava escura para o pessoal praticar de noite. E hoje, com essa iluminação de LED, com a modernidade, eu tive lá também olhando, fica um dia. Fica realmente que nem um dia. Porque, claro, né, a tecnologia avança e os LED hoje nos proporcionam tudo isso.
1: Agora, 10h04, prefeito, domingo, Dia das Mães. A homenagem da gestão 2025-2028.
0: Com certeza, Beno, a gente quer deixar por aqui, através desses microfones, através desse informativo, um abraço forte em todas as mães de Santa Bárbara do Sul, né? As nossas mães, as pessoas mais importantes que a gente tem na vida. A mãe é o suporte de todos nós, e eu transmito em especial um abraço para minha mãe também, né? E que o pessoal aproveite o domingo para ficar o máximo de tempo com as suas mães, né? Quem nos pega no colo quando a gente está debilitado, quando a gente está para baixo, né? A gente corre sempre para quem? Corre para a mãe, né? Então, as nossas mães, fica aqui o meu respeito, a nossa... Fica aqui esse espaço, Beno, de homenagem, uma homenagem especial para todas as mães de Santa Bárbara do Sul, né? Que o domingo do Dia das Mães, que é o segundo domingo de maio, seja muito especial para todas as mamães da nossa terra.
1: Vice-prefeito Paulo Roberto Dal Castel também tem uma homenagem para a mamãe, né?
6: Com certeza,
3: Dona Nura deve estar na audiência do programa. A dona Nura deve estar trabalhando, Luiz, ela não para. Mas, de repente, com o rádio ligado. Mas, parabéns especial para minha mãe, como falou o Leandro. Parabenizando ela, quero parabenizar todas as mães santa barbarenses e não só santa barbarenses, todos que estão na escuta e do mundo. Mãe tem tudo um sentido especial na vida da gente. Como estava falando na cena de convivência, a gente passa por várias experiências na vida. A gente já passou de tudo. Quando é jovem, a gente não dá muita bola para isso. Mas com o tempo a gente vai amadurecendo e vai dizer aqui que o amor de mãe não existe igual. Os conselhos de mãe também não existe igual. Tudo que tua mãe te fala é pro teu bem. Pode ter certeza disso. A mãe sempre quer o melhor de um filho, a mãe quer sempre o melhor de um neto. E a gente até entender tudo isso. Eu tenho minha mãe hoje, graças a Deus, e isso é muito importante. Mas a gente sente falta quando a gente perdeu os avós, que também eram que nem mãe, que já não tem mais. Então eu peço para os filhos, que de repente estejam me escutando, quem sou eu para dar conselho, mas que todo dia, todo quando podem, fiquem próximos da sua mãe, porque com certeza ela é quem mais nos educa, ela é quem nos inspira, e se nós seguir os conselhos de mães, com certeza a gente vai sempre ir pelo melhor. Então um abraço a todas as mães, um feliz dia das mães, com todo carinho.
1: 10:07, prefeito, chegou um dos momentos importantes agora. O senhor já falou há pouco do galeto com massa, do Rotary. Não vamos repetir, prefeito, que é hoje R$60 das 19 horas até as 20h30 lá no Salão Paroquial Católico. Agora já disse, né, prefeito? Mas vamos para os outros, então.
0: Verdade, o evento então começa por hoje à noite, o evento do Rotary Club lá no Paroquial. Galeto com massa, como diz a Marivane, uns tomam Coca-Cola, outros vão tomar vinho, e tá tudo certo, né? Um galeto com massa tradicional. Então fica o convite para quem não adquiriu seu cartão, que adquira, que vale a pena. Amanhã temos o jantar dançante na comunidade Aparecida aqui da cidade, né? Então fica o convite para toda a nossa população. É um evento bonito, bem organizado. O pessoal da comunidade Aparecida tem uma diretoria muito bem organizada, né? E os eventos que saem lá são sempre eventos top.
1: Prefeito,
0: certamente estaremos lá.
1: Isso que eu ia falar.
0: Estou me organizando para participar. Né? Vamos estar lá, vamos estar prestigiando esse evento lá na comunidade Aparecida amanhã à noite.
1: Prefeito, só para salientar, ó, 50 pila, prefeito, churrasco de ovelha, gado, galeto assado, saladas diversas, e pode dançar ainda.
0: E ainda tem o musical Horizonte, que vai estar tocando, então, muito bacana essa movimentação e as diretorias das comunidades, tanto aqui da cidade como do interior, se movimentando para poder manter essas organizações mais fortes possíveis. Então, a jantar dançante da comunidade Aparecida aqui da cidade, amanhã de noite, certamente estaremos lá prestigiando o evento.
1: E domingo?
0: Domingo, a festa tradicional, né, da comunidade São José Operário, né, churrasco de 2 quilos, aquele que tu compra o cartão e tu busca, ou tu almoça lá no local, né, você retira lá na churrasqueira, né, o churrasco tradicional, a festa da São José, é uma festa tradicional aqui na nossa cidade, é um dos melhores churrascos que você come aqui na tem que levar uma vasilha, né, para retirar, mas é sucesso garantido amanhã no domingo lá na comunidade São José Operário, né, esse churrasco tradicional, assadores top aí da cidade estão sempre prestando voluntariamente o serviço de estar na churrasqueira lá da São José, e a equipe toda, o pessoal da cozinha lá, depois música de tarde para o pessoal aproveitar o domingo do Dia das Mães.
1: Pode, né, levar a mãe lá, né, prefeito?
0: Não tem dúvida, né? Então fica esse convite para esses eventos. E tem mais um evento, Beno, eu estava olhando aqui, nós temos dia 13 de maio, na quarta-feira tem o Galeto com Massa da Nossa Senhora de Fátima aqui da cidade.
1: É verdade.
0: Então vai ser na quarta-feira. O pessoal pode retirar a partir das 19 horas. Também no Capricho. O pessoal ali da Capela Fátima, sempre que faz os eventos, sempre, sempre com muito cuidado, sempre com muito esmero, sempre com muito capricho. Seja o jantar, seja o café. Eu já participei de um café colonial lá, maravilhoso. Então temos 4 eventos aí
1: no fundamento.
0: Próximos aí em 3-4 dias. O Rotary hoje à noite, amanhã a Comunidade Aparecida, domingo a Festa de São José e na quarta-feira o Galeto com Massa da Comunidade Nossa Senhora de Fátima aqui da cidade.
1: O senhor tem um ditado, prefeito, que costuma dizer sempre quando tem festa: boia de fundamento.
0: É verdade, boia de fundamento em todos eles, né, Beno? Verdade, hoje, amanhã, domingo e na quarta-feira.
1: Muito obrigado pela sua participação no programa, 10 horas 11 minutos.
0: Eu que agradeço o espaço que a comunidade nos proporciona, afinal, esse programa aqui é um programa da comunidade, esse informativo da prefeitura não é da prefeitura, ele é da comunidade, né? Nós estamos aqui é para atualizar o que aconteceu na semana, né? A gente tenta da melhor maneira possível passar as informações daquilo que a gente está fazendo, né? Nesse compromisso que assumimos perante a nossa comunidade, que é de estar na condição de prefeito, vice-prefeito, secretários, de estarmos à frente do nosso município. Então a gente tem essa obrigação de estar toda semana aqui, trazendo as informações, atualizando as informações, né? E abrindo o coração aqui com a nossa população, dizendo que a gente está à disposição do nosso município sempre, para clarear as coisas. Às vezes as coisas estão embaçadas em determinadas áreas e nada melhor do que com o prefeito e com o vice para que as coisas clareiem, né? Então, abraço, Beno, abraço a todos aqui da mesa, da bancada, e um abraço especial à nossa população, e um excelente final de semana, um excelente Dia das Mães a todos.
1: Obrigado, vice-prefeito Paulo Roberto Dal Castel.
3: Eu que agradeço, Beno, pela oportunidade. Aproveitar também para desejar uma excelente feira para o amigo Celso, que esteve nos visitando como vice-prefeito, para o Pites, o amigo Saldanha, toda a comunidade de Saldanha lá que está organizando uma feira. Convidamos o pessoal também para dar uma passada por lá para prestigiar. Saldanha é o município filho, né? E a gente tem um carinho enorme por Saldanha. Então, desejar para ele sucesso nessa feira, e com certeza vai ser, pela hospitalidade que o povo de Saldanha sempre tem conosco e com todo mundo, será sucesso certamente. E aproveitar e desejar um feliz Dia das Mães para todas as mães novamente, um bom final de semana a todos vocês aqui da mesa e toda a nossa comunidade de Santa Bárbara do Sul.
1: Prefeito,
0: deixa eu fazer um adendo, eu estava esquecendo aqui da Feizan. A gente citou os eventos, todos nossos locais aqui, mas existe uma relação de muito respeito da nossa parte com o município de Saldanha, né? Então a gente deseja ao Pete lá e toda a equipe que está trabalhando e que está organizando a feira, que eles tenham muito sucesso, de fato que eles tenham muito sucesso, que os expositores todos atinjam os seus objetivos, né, de expor as suas potencialidades, os seus produtos, as suas mercadorias, os seus serviços que estão sendo expostos lá na Feizan. Então que eles tenham muito sucesso e que o evento saia a contento como ele foi projetado.
1: E isso se reflete, prefeito, nos parabéns que a gestão 2025-2028 está enviando a Saldanha Marinho no jornal Minuano, nas redes sociais.
0: Com certeza.
1: Veiculação aqui na emissora, inclusive, na Rádio Blau Nunes.
0: Com certeza.
1: Muito obrigado, secretária de Saúde do município de Santa Bárbara do Sul, pela sua presença aqui no programa.
4: Obrigada a vocês pela oportunidade e um feliz Dia das Mães. E quando o Paulinho, o vice, falava dos filhos estarem presentes, mexeu com a minha consciência, vice. Essa semana, minhas filhas, mãe, tá na hora de vir tomar um chimarrão com nós. Então, não é só os filhos, as mães também, né? Estarem
1: verdade.
4: Mais presentes. Tá bom? Feliz Dia das Mães a todos.
1: Obrigado também, Luiz Fernando Moraes Austin.
7: Da Silva Austin.
1: Da Silva Austin, esqueci o Silva.
7: Obrigado pelo convite, né? De compor essa mesa aqui, passando as informações para a comunidade, né? E desejar um abençoado final de semana e um excelente Dia das Mães para todo mundo.
1: Obrigado, Leandro Lui.
3: Entrando na carona do Dia das Mães aí, deixar para Dona Marisa Lui, para Eliane Lui aí, deixar o meu feliz Dia das Mães extensivo a todas as mães da cidade, do interior. Um final de semana de muita paz, saúde, felicidade, e sexta-feira que vem voltaremos.
1: Eu e o Luiz Fernando não temos esta bênção de ter a mãe junto, mas temos certeza que elas estão, não é, Luiz Fernando, olhando por nós, não, e estão, a minha mãe.
8: O Luiz Fernando tem a mãe.
1: Não, eu quero dizer que o Luiz Fernando não falou sobre as mães, né? Mas feliz de quem pode tê-las junto, né? Tem uns que não têm essa alegria e hoje só ficam lamentando, né? Faz parte. E faz parte também você estar ligado conosco sempre às sextas das 9, hoje às 10h16, no Conversando com a Nossa Gente, pela 97.9, Rádio Blau Nunes FM, e pela Liberdade FM, 104.9. Nós voltamos na sexta... Nós não. Volta o Leandro Luiz. Eu volto dia 26 com vocês aqui pela 97.9 e pela 104.9. Bom dia!
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0: Olá, ouvintes da programação. 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Um ótimo final de semana a todos e eu volto semana que vem com mais dica de saúde.
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3: Olá, gente. Tá chegando mais um Toque de Mulher, onde eu compartilho com você muitas dicas de beleza, dicas de casa. Fiquem ligadinhas.
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3: Está no ar a edição desta sexta-feira do super programa Toque de Mulher, o nosso queridíssimo TM. E além das dicas de casa, que eu sempre compartilho com você aqui no finalzinho do programa, vamos falar mais sobre Brian Holt. Brian Holt, que em português significa cérebro podre, é uma condição caracterizada pela deteriorização mental causada pelo consumo excessivo de conteúdos digitais de baixa qualidade, especialmente nas redes sociais. Essa condição parece afetar principalmente as gerações mais jovens, como a geração Z e a geração Alpha, provocando sintomas como apatia, dificuldade de concentração, irritabilidade, ansiedade, diminuição da motivação e dificuldade para tomar decisões. Embora o Brian Holt não seja considerado uma condição médica reconhecida, Algumas formas de o combater e evitar incluem diminuir o tempo de tela e fazer atividades offline, como ler livros e praticar atividades físicas, por exemplo.
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3: Gente, se liga, tá? Eu volto já já com mais dicas pra vocês.
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5: Bom dia, sejam todos bem-vindos a essa rádio que é show. 97.9, tá legal, tá na Blau.
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9: Menina!
10: Oiê, tô aqui, cheguei! Sexta-feira, sextou, sextamos, é nóis! Tá legal, tá na Blau, sexta-feira, abençoada por Deus, do dia 8 de maio de 2026, 10 horas e 26 minutos. Tá legal, tá na Blau, temperatura 13 graus aqui em Santa Bárbara do Sul. Bom dia, cidade, bom dia a toda a região. Sejam todos bem-vindos ao nosso show da manhã.
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10: Sextou e eu cestei aqui com visita.

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1: 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Tá legal, tá na Blau, 10 horas e 32 minutos.

Fazenda Brasil na sintonia, é o Ivan, aí a Fazenda Brasil da sede 2, aumenta o volume, essa é pra vocês.

0: continue na sintonia. 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
4: Oi, tudo bem? Vamos lá, chegando com as previsões astrais. A gente compartilha com você as previsões para o seu signo hoje.
3: Áries, Touro, Gêmeos.
4: Áries, você vai ter a oportunidade de viver coisas novas e totalmente inéditas com o seu clã habitual ou um novo conhecido. Esteja receptivo que você terá uma excelente oportunidade de se superar. Sua cor é o branco. Touro, não se preocupe com os detalhes sem importância. Você tem coisas melhores a fazer. Você precisaria se isolar do barulho e da agitação para recuperar toda a sua energia. Uma pausa nesse sentido seria bem-vinda. Sua cor é o preto. Gêmeos, um fluxo de sorte permitirá que você avance em direção aos seus objetivos sociais. Não hesite em detalhes. Excelente forma geral à vista. Fique atento ao que você come e ganhará em energia. Sua cor é o marrom.
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4: Já eu tô de volta, trazendo tudo que os astros revelam pro seu signo.
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0: Isso aí, tá legal, tá na Blau, é Show da Manhã, 10 horas e 49 minutos.
1: Bora, banda Antares!
0: E aí, olha só, sextou, sim, e tem mais mimos. Hoje tô recheada de mimos e presentes, sim, daqui a pouco eu vou atualizar o Receita do Dia. É 11 e pouquinho ali, tá? Depois das 11 ali, já tô atualizando receita do dia. E vou repetir novamente a receita de ontem, né? Que ontem, o Receita do Dia, eu atualizei ali a pedido da minha amiga, que me pediu ali para rodar um pouquinho mais tarde. Mas daí as que já estavam habituadas, né, pelo horário ali, não acompanharam, né? Acabaram ali não acompanhando. Então, né? Eu vou repetir a receita do dia de ontem, certo? A mesma, tá? Para aquelas ali que não conseguiram acompanhar, certo? E tem também um recadinho todo especial ali da Jaque Doces e Salgados. E para você, sim, cadê os cartõezinhos? Até agora ninguém me mandou cartãozinho de Dia das Mães. Ah, não, o Emir aqui, o Emir me mandou em áudio. Já vou atualizar teu áudio, tá bom, Emir? Lindo de bonito, tá? Quer participar? Tem sorteio, sim, vou sortear aí. Então é só me mandar aí, né, um cartãozinho bonitinho. Ou simplesmente uma simples palavra aí tua, né, Feliz Dia das Mães. Se você tem sua mãe, né, diga o nome da mãe. Feliz Dia das Mães, te amo, te adoro. Pra você que não tem mais sua mãe, né. Deseje, né, que ela esteja, né, ao lado de Deus, que seja uma estrelinha no céu, né, iluminando, abençoando, enfim. Passa aí o teu recadinho todo especial e você vai estar participando aí do sorteio que eu realizo logo mais, tá bom? Tá chegando aqui minha amiga,

Regina, toca, roda, te amo demais. Ofereço pro Mirinho de Saldanha Marinho. Diga a ele, ó, Mirinho, é para dizer para você, tá? Diga a ele e que ele é o amor da minha vida. Olha só, então a música é sétimo sentido, porque eu te amo demais, né, Regina? Tá legal, tá na Blau.

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0: Brasil oficializa acordo do Mercosul para facilitar comércio entre países do bloco. Agora 11 horas em ponto, este é o Pampa Notícias e vamos atualizando as principais informações do momento. O acordo de facilitação do comércio do Mercosul entre Brasil, Argentina, Paraguai e Uruguai foi promulgado nesta sexta-feira e oficializado no Diário Oficial da União. A medida busca agilizar e simplificar os procedimentos relacionados às operações de importação, exportação e trânsito de mercadorias, por meio do desenvolvimento e da implementação de mecanismos que facilitem a circulação de bens entre os países do bloco. Além disso, o acordo pretende fortalecer o comércio legítimo e seguro, além de estimular a cooperação e o diálogo entre os países membros e temas ligados à facilitação comercial. O decreto foi assinado pelo presidente Geraldo Alckmin, enquanto o presidente Lula cumpre agenda no exterior. A Prefeitura de Porto Alegre informou que as suas equipes seguem mobilizadas desde a madrugada desta segunda-feira, desta sexta-feira, para atender ocorrências provocadas pelas fortes rajadas de vento registradas na capital. Segundo a Metsul Meteorologia, as rajadas chegaram a 117 km por hora na zona sul da cidade no fim da noite de quinta-feira. A Defesa Civil contabilizou pelo menos 15 ocorrências, principalmente destelhamentos. Quedas de árvores provocaram bloqueios de vias em 10 bairros da capital e a falta de energia elétrica deixou semáforos fora de operação e atingiu estações de bombeamento de água tratada do DEMAI. O Supremo Tribunal Federal publicou nesta sexta-feira o acórdão do julgamento que limitou o pagamento de verbas de natureza indenizatória, auxílios e outras gratificações no funcionalismo público, os populares penduricalhos. A decisão foi tomada por unanimidade em 25 de março e estabelece que as verbas além do salário normal não podem superar o limite de 35% do salário de ministros do Supremo, o equivalente a 16 milhões. Por ter repercussão geral, a medida se estende a todos os integrantes do Judiciário e do Ministério Público. O presidente dos Estados Unidos, Donald Trump, afirmou que o cessar-fogo com o Irã permanece em vigor. Apesar do ataque iraniano de quinta-feira contra 3 navios militares americanos no Estreito de Hormuz, que ele chamou de insignificante. Pouco antes, Washington anunciou um ataque contra instalações militares iranianas em represália à agressão contra os seus navios em Hormuz. O presidente dos Estados Unidos, Donald Trump, elogiou o presidente do Brasil, Luiz Inácio Lula da Silva, após o encontro de 3 horas que os dois líderes tiveram na Casa Branca nesta quinta-feira. O republicano definiu a reunião como ótima e descreveu o petista como um homem bom e inteligente. O presidente americano já havia dito que Lula era uma pessoa dinâmica e afirmou ter discutido diversos assuntos durante a reunião, incluindo comércio e especificamente tarifas. E agora as informações do mercado financeiro. O dólar comercial opera em baixa de 0,53%, cotado a R$ 4,89. O euro comercial opera em baixa de 0,19%, cotado a R$ 6,36. O principal índice da Bolsa de Valores brasileira, B3, opera em alta de 0,31% aos 183.788 pontos. 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
2: Estamos de volta e você já sabe como que vai ser o seu dia hoje? Vamos lá, que tem previsão astral.
1: Câncer, Leão, Virgem.
2: Câncer, não deixe que sua mente seja monopolizada por preocupações que são afinal menores. Você está faltando confiança em si mesmo porque sente uma fadiga geral. Está na hora de parar de se puxar e pensar no seu bem-estar, então assuma o controle para recuperar o sorriso e a serenidade. A sua cor é o cinza. Leão, o realismo do seu entorno ajudará você a entender que pode ir muito mais longe. Esse dia é muito construtivo. Se você estiver sozinho, um encontro importante fará a diferença. A sua cor é o roxo. Virgem, você precisa se distanciar das realidades diárias dê a si mesmo uma pausa e deixe-se ajudar. A fadiga nervosa se fará sentir. É a sua energia de fundo que pede para ser consolidada. Durma mais, sua cor é o violeta.
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2: Daqui a pouquinho a gente volta com mais previsões astrais.
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7: Onze horas e 7 minutos. Eu me preparando aqui, né, para começarmos a ler as mensagens aqui, né, por causa que, nossa, o coração dá aquele apertãozinho, né? As lembranças vêm, a saudade, né? Para mim que não tenho mais a minha mãezinha, então não é fácil, né? Então peço desculpas, né? Se caso eu estiver lendo e der uma travada ou ficar ali, né? Por favor, né? Peço a compreensão de todos vocês. Porque cada dia tem um cartãozinho, tem um recadinho, tem uma palavra mais bela que a outra, então não é fácil, né? A emoção vem, né? Vem, não tem? Vamos lá!

0: Começando aqui, meu amigo Emir. Hoje o Emir fez algo especial, né? Me mandou áudio. Manda ver, Emir. Lindo, de bonito e abençoado por Deus. Um recadinho todo especial para sua mãe.
1: Eu queria homenagear minha mãe, de desde meu acidente ela nunca saiu do meu lado. A música é. Ah, como que. A música é Banda Passarela, Coração Chora. Tu fazer um favor pra mim. Diz que eu amo muito minha mãe, ela nunca, desde meu acidente ela nunca saiu do meu lado. Tá bom? Obrigado, Tuca.
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0: Para essa mãe linda de bonita, é que sempre aí ao lado do nosso amigo Emir, continue sendo essa riqueza, essa mãe abençoada que és.
2: Esta é a
0: Com
2: canção.
0: aquele sorriso, com aquele beijo, com aquele abraço, com aquele carinho todo especial.
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0: A Vera Regina, mais cartãozinho de Feliz Dia das Mães, mamãe maravilhosa, criatura, amor, excepcional, muita ternura, atenção e cuidado, especial, ser humano criado por Deus. Ser mãe é amar de um jeito que não se explica. É ser abrigo, é ser força. É nunca desistir, mesmo quando o cansaço
1: a você, mamãe, uma homenagem da banda Ébanos. Feliz Dia das Mães!
0: É mesmo quando o cansaço aí tenta falar mais alto, quando, né? Mas mãe nunca desiste. Mãe tá ali, sempre presente. Mãe é presente, é bênção de Deus. Feliz Dia das Mães.

Cartãozinho da mamãe, Zoca, vó Zoca também, né? A Janete. Mãe é uma palavra pequena, mas de significados grandiosos, principalmente quando se tem uma como você que me inspira a ser o melhor de mim e buscar o melhor pela nossa família. Feliz Dia das Mães.

0: mamãe. E nela quero simplesmente dizer do meu amor, falar das suas lutas e sacrifícios, lembrar-me da sua aflição quando eu me
1: A mãezona, a mãezinha, a mãe agro, a mãe de rodeio, a mãe do sorriso, a mãe Gabriela.
0: Mostra o retrato de uma vida inteira de amor e dedicação. Venho para falar de felicidade.
1: E a mãe Gabriela quer homenagear duas mulheres especiais. A mãe Janete e a sogra Nida França. Duas mães incríveis, cheias de amor, força, carinho e dedicação. Sou muito grata por todo o cuidado, ensinamentos e amor que vocês espalham todos os dias. Que Deus abençoe muito a vida de vocês, trazendo saúde, felicidade e muitos momentos lindos em família. Vocês merecem todo o amor do mundo. Feliz Dia das Mães. Beijão, mãe Janetinha e sogra Dona Nida.
0: A você, mamãe, uma homenagem da banda Ébanos. Feliz Dia das Mães!

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2: Voltamos com mais dicas sobre o universo feminino.
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2: Sintomas de Brian Hood. Os principais sintomas e sinais de Brian Hood são passar horas e horas em frente à tela, apatia, dificuldade de concentração, diminuição da função cognitiva, irritabilidade, impaciência, exaustão ou cansaço mental, redução da motivação e da produtividade. Outros sintomas que também podem surgir incluem redução da capacidade de socialização, dificuldade para tomar decisões, insônia, ansiedade e depressão. O uso compulsivo de conteúdos digitais pode provocar um padrão similar ao vício, quando o engajamento se torna excessivo, podendo ser cada vez mais difícil parar de usar esse tipo de plataforma.
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2: Já já tem mais dicas.
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1: Horas e 23 minutos. E lembrando, né, receitas de mãe, né, que bombou e tá bombando, né? Temos ainda mais receitas que vai, né, ficar ali para a semana que vem. Mas a nossa amiga Jaqueline Giesel, Jaque Doces e Salgados, já trouxe, tá? Já trouxe aqui os mimozinhos para todas, né, as 10 primeiras mães, né, que mandaram ali a sua receitinha, tá? Se a tua receitinha ainda não foi lida, pode ter certeza que vai ser lida, certo? A gente vai aproveitar todas as receitas mandadas, né, Jaque? Mas, como eu tinha dito, né, as 10 primeiras, né, as 10 primeiras mamães ali que mandassem suas receitinhas, que iriam ganhar os mimos, tá? Já estou com todos eles aqui. Tá, então, as 10 primeiras mães que mandaram suas receitas foi a Ana Maria Garcia, Vera Regina Schumann, Patrícia Rasch, Adriana Han, Rosane Pitan, Almeci, Ivanete Barden, Carlete Cipriani Lemos, Lisiane Bandeira e Adriana Pessoa, tá? Então, vocês, meninas, vou repetir os nomes, tá? Vocês podem retirar os seus mimozinhos aqui na rádio, tá? Na parte da tarde, tá bom? Ana Maria Garcia, Vera Regina Schumann, Patrícia Rasch, Adriana Han, Rosane Pitan, Almeci, Ivanete Barden, Carlete Cipriani Lemos, Lisiane Bandeira e Adriana Pessoa. Essas foram as 10 primeiras receitas que chegaram aqui, certo? E as demais vão ser lidas com o decorrer do programa, certo? Nos demais dias. Tá legal? Tá na Blau?
2: Bom dia aos nossos ouvintes. Seguimos então com as nossas receitas de mães. E hoje uma receita passada pela nossa amiga e ouvinte Carlete Cipriani Lemos. Uma receita de família. Uma receita de sua mãe, Dona Maria, do JEP. Uma receita muito antiga, muito utilizada. E segundo, muito gostosa. Vamos então à nossa receita de hoje. É grostoli folhado. São 6 ovos, meia xícara de leite, 2 xícaras de açúcar, 150 gramas de manteiga, 2 colherinhas de royal e farinha até dar ponto da massa ficar durinha. Aí você faz essa massa, deixa descansar um pouquinho e aí você faz a massinha cremosa para fazer a intercalação entre massa, uma camada de massa e uma camada de massinha cremosa, uma camada de massa e uma camada de massinha cremosa para fazer, para ele ficar o grostoli em camadas folhado, tá, beleza? E na massinha cremosa vai 150 gramas de manteiga e 5 colheres de farinha. Aí depois você vai espichar a sua massa de grostoli fininha, tá?

0: exatamente. Aí quando você for fritar o seu grosso ali no seu óleo quente, a própria massinha vai se desvirar e vai ficar um espetáculo. Então, essa é a nossa receita de hoje, uma receita de família, uma receita antiga, passada pela Carlete Cipriani Lemos, de sua mãe, Dona Maria. E espero que todos tenham gostado e até a próxima receita dica do dia. Bom dia aos nossos ouvintes. Hoje o Receita Dica do Dia é uma simples e pequena homenagem a todas as mamães. Para completar o homem, Deus fez mulher. Mas para participar do milagre da vida, Deus fez mãe. Para liderar uma casa, Deus fez mulher. Mas para edificar um lar, Deus fez mãe. Para estudar, trabalhar e competir, Deus fez mulher. Mas para guiar a criança insegura, Deus fez mãe. Para os desafios da sociedade, Deus fez mulher. Mas para o amor, a ternura e o carinho, Deus fez mãe. Para fazer qualquer trabalho, Deus fez mulher. Mas para embalar um berço e construir um caráter, Deus fez mãe. Para ser princesa, Deus fez mulher. Para ser rainha, Deus fez mãe. Mãe, você é o mais lindo presente de Deus. Feliz Dia das Mães para todas as mamães de nossa cidade e região. Um forte abraço com carinho fraterno de Jaque Doces e Salgados.
1: E eu repito mais uma vez os nomes das 10 mães que podem passar aqui na rádio na parte da tarde para retirar seus mimos: Ana Maria Garcia, Vera Regina Schumann, Patrícia Rasch, Adriana Han, Rosane Pitan, Almeci, Ivanete Barden, Carlete Cipriani Lemos, Lisiane Bandeira e Adriana Pessoa.
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4: Estamos de volta com mais Toque Astral aqui para você.
3: Libra, Escorpião, Sagitário.
5: Libra, se a sua expressão faz parecer insolente, você mesmo assim cruzará barreiras interessantes. Sua ousadia vale a pena e você tende a exagerar. Tenha cuidado com ferimentos acidentais hoje, que os esforços não o desanimarão. A sua cor é o rosa. Escorpião, você não se importará com receios do que os outros vão dizer. Você precisa se expressar livremente hoje, estará mais receptivo à água, umidade e bactérias. Fique cauteloso com você mesmo e mantenha-se aquecido. A sua cor é o vinho. Sagitário. Momentos bonitos estão por vir e devem marcar esse dia. Você está protegido, mas ainda assim verifique suas costas. Você se mostra muito eficiente no trabalho, suas ideias fazem sucesso. A sua cor é o vermelho.
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4: Sabe o que os astros dizem pro seu signo hoje? Segura aí que já já eu te conto mais.
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0: 11 horas e 38 minutos e seguimos aqui com os nossos cartõezinhos de Feliz Dia das Mães.
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0: A Marilene, esposa do Galvãozinho, Feliz Dia das Mães para todas as mães, que Jesus abençoe com muita saúde, com muitas bênçãos, que seja um domingo de Dia das Mães muito abençoado por Deus, que todas sejam ricamente abençoadas, protegidas, iluminadas, infinitamente, que Jesus abençoe a todas, não somente no domingo dedicado a elas, mas sim todos os dias, todas as horas, minutos, segundos, todos os momentos, intensamente.
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0: Natália, cartãozinho de Dia das Mães para a mamãe Catarina Fusinato, de suas filhas Natália e Ana. Para a mulher mais incrível que conhecemos, Feliz Dia das Mães. Sua força e amor são fontes de inspiração para suas filhas, que tanto lhe admiram. Te amamos muito, supermãe, supermãezona.
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0: Manda uma música bem linda para essa moça maravilhosa.

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1: A Lourdes, bom dia, Tuca. A palavra mãe é amor. Um botão que se gera rosa e com muitas pétalas, assim é uma mãe. Feliz Dia das Mães para todas as mães do mundo.
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1: Delires, parabéns, felicidades a todas as mães. Que Deus abençoe a todas. E quem não tem ela ao seu lado, só resta as saudades dela.
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1: Maria, da São José Operário. Feliz Dia das Mães, Maria. E feliz Dia das Mães para sua mãe, Maria Sueli. 103 anos, essa mãe. 103 anos de amor, carinho, dedicação, sorrisos, abraços, uns laçaços, uns puxão de orelha de vez em quando. Mas que foram e são, fizeram toda a diferença. 103 anos. Mãezinha, muito obrigada. Não consigo achar palavras para falar da senhora, Maria Sueli. 103 anos, que bênção. Obrigada, Senhor Jesus, obrigada, meu Deus, por se fazer presente todos os dias em nossas vidas e na família. Dessa mulher incrível, Maria Sueli, 103 anos. 103 anos de palavras, de momentos de aprendizados, de conhecimento. Então, para você que conhece aí a Dona Maria Sueli, abrace. Vá até a sua residência e abrace essa mulher. Porque o abraço dela são 103 bênçãos. Já calculou? E muito mais, porque Jesus é maravilhoso. Feliz Dia das Mães, com a bênção e a proteção do Pai Criador.

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3: O primeiro leilão público de arroz da safra ocorre hoje com orçamento de 70 milhões de reais. Serão adquiridas 350 mil toneladas, a maior parte do Rio Grande do Sul. A operação tem o preço de R$ 63,74 por saca, acima da cotação atual. O presidente da Federarroz afirma que o leilão não será suficiente para mexer no mercado e que a Zona Sul, grande produtora, ficará de fora por já ter atingido o piso. A entidade vai defender nos próximos dias outras modalidades de leilão.
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7: Horas e 48 minutos, tá legal, tá na Blau, é show da manhã. Seguimos aqui com os cartõezinhos de Dia das Mães. Tem áudio, tem mensagem linda de bonita. Bom dia, minha amiga Rosemary.
8: Oi, Tuca, aqui é a Rosemary. Eu gostaria de fazer homenagem para minha mãe Judite Martins Tasso. Desejar um feliz Dia das Mães para ela, que esse Dia das Mães vem muitos e muitos anos mais ainda para nós comemorar. E eu só tenho a agradecer a ela por tudo que ela fez por mim, pelas orações que ela faz por mim, e desejar tudo de bom para ela também, homenagear minhas filhas, Ana Alessa, Ana Paula. E para ti também, um feliz Dia das Mães, com bastante saúde, paz e alegria. Tu poderia rodar aquela música para mim, Mãe Amorosa? Só não sei quem canta.
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9: Bom dia, Tuca! Feliz Dia das Mães para nós e para todas as mulheres de Santa Bárbara. Quem está homenageando as mães, eu que sou mãe, e a Terezinha, para todas as mães de Santa Bárbara, do município de Santa Bárbara, eu desejo feliz Dia das Mães e um ótimo domingo para todas as mães e para todas nós que somos mães, aquelas mães guerreiras, lutadoras, por todos os dias, e todos os dias é o dia de nós, das mães. Tá, Tuca-se? Muito obrigado.
0: Muito obrigado, mãe.
7: Muito obrigada a todas as mães aí participando, né, os filhos também deixando seus recadinhos para suas mães. Gente, 11 horas e 50 minutos, está chegando o Chimarreando com o Sindicato Rural. Depois eu retorno atualizando mais participações e a realização do sorteio de hoje, tá bom?
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11: Um bom dia a todos os ouvintes da Rádio Blau Nunes. Estamos chegando hoje, nesta sexta-feira, dia 8 de maio de 2026, com mais um programa Chimarreando com o Sindicato Rural. E começamos o programa parabenizando os aniversariantes da semana. No dia 5 de maio estava de aniversário Paula Sabrina Henrich, Romildo Damer. No dia 6 de maio estava de aniversário Fernando Costela, Osório Soares Moreira. E no dia 9 de maio estará de aniversário Mônica Catani. Toda a diretoria do Sindicato Rural deseja que em suas vidas seja sempre uma soma de vitória, com a certeza do que o melhor espera por vocês. Desejamos muito sucesso, conquistas, felicidades e grandes realizações. Parabéns a todos.
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11: Sindicato Rural comunica que possui convênio com a fisioterapeuta Graziele de Oliveira e também convênio com a psicóloga Edna, com especialização em gestão estratégica de pessoas. Atendimento no consultório localizado na rua Dom Conrado, 764 Centro. Agendamento pelo telefone 55.

0: 981190211. E no Sindicato Rural você encontra atendimento odontológico que estão sendo realizados de segunda a sextas-feiras nos seguintes horários. Manhã, das 8 às 12 horas, tarde, das 13h30 às 17h30, pela dentista Mônica Catani. Ligue para agendar 559-9969-1067 ou também pelo WhatsApp. Cursos da semana. Iniciou no dia 6 de maio o curso Panificação Caseira, com encerramento hoje, dia 8 de maio, na sede do Sindicato Rural. Um curso solicitado pelas nutricionistas da Prefeitura de Santa Bárbara do Sul, senhora Laura e Flávia. O Sindicato Rural agradece pela parceria Senar, Prefeitura de Santa Bárbara do Sul e a todas as participantes pela organização e dedicação de sempre, para que possamos sempre realizar os eventos com sucesso. Interessados em realizar os cursos do Senar solicitado pela Secretaria da Agricultura com o senhor Alceu Piovesan, regulagem e manutenção de coletadeira 22 a 26 de junho, motoniveladora de 6 a 9 de julho, reto escavadeira e manutenção de 5 a 10 de outubro e também pelo WhatsApp do Sindicato Rural 559-9653-6168. Hoje, dia 8 de maio, foi realizado uma palestra com o tema Imposto de Renda, Nota Fiscal na Gestão Rural, com o senhor Giovanni José Minuso, contador especialista em finanças em controladoria, gestão pública e gestão agronegócio, no palco da FEISAN em Saldanha Marinho, realizado às 10 horas. Uma parceria Senar, Sindicato Rural, Prefeitura de Saldanha Marinho, solicitado pela Sala do Empreendedor com a senhora Pâmela. No evento esteve presente o presidente do Sindicato Rural, senhor Libório Luiz Araldi, e a senhora Dani Segatti, representando os supervisores do Senar. O Sindicato Rural está ao seu dispor de segunda a sextas-feiras, nos horários das 8 às 12, das 13h30 às 17h30. Então, ouvintes, vamos nos despedindo de mais um programa Chimarreando com o Sindicato Rural. Todas as sextas-feiras, nos horários das 11h50, na Rádio Blau Nunes e também na Rádio Liberdade, onde as notícias, informações e dicas da agricultura são os principais ingredientes para acompanhar seu chimarrão. A todos um ótimo final de semana e temos um encontro marcado semana que vem. Um forte abraço a todos os ouvintes. E agora ficamos com as notícias da semana Farsul.
1: Renegociação de dívidas de produtores é pauta de reunião em Brasília.
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1: O economista-chefe da Farsul, Antônio Daluz, participou de uma reunião técnica no Ministério da Fazenda. O setor produtivo corre contra o tempo para evitar que o endividamento do campo se torne impagável. O encontro reuniu técnicos do governo e representantes do Banco do Brasil, além do economista-chefe da Farsul. O grande problema está na diferença entre o que o governo oferece e o que o produtor gaúcho realmente precisa para se recuperar. De um passivo total de 82 bilhões de reais identificado nos bancos, cerca de 63 bilhões são de recursos livres, captados com juros de mercado. Se uma medida provisória que atende ao setor não for editada nesta semana, o PL 5.122 deve ir direto para a votação no Senado. O temor é que, sem uma ação imediata via MP, o auxílio real só chegue ao bolso do produtor em 2027, devido à lentidão do processo legislativo. O Índice de Custos de Produção do Leite, ILC, registrou alta no mês de março, impulsionado principalmente pela instabilidade geopolítica global. Conforme um relatório da Assessoria Econômica da Farsul, o cenário de guerra e as tensões no Oriente Médio afetaram diretamente o preço dos insumos e a logística de distribuição. Os principais vilões foram os componentes da ração e os fertilizantes, que dependem de matéria-prima importada, e também a volatilidade no preço dos combustíveis. Segundo a Farsul, esse aumento nos custos operacionais reduz a margem do lucro do produtor e exige uma gestão ainda mais rigorosa dentro das propriedades. A análise destaca que, enquanto o cenário internacional permanecer incerto, a pressão sobre o setor leiteiro deve continuar, dificultando a recuperação plena da atividade no Rio Grande do Sul. No dia 27 de abril, a Farsul recebeu a visita de mais dois pré-candidatos ao governo do estado. Aproveitando a presença dos diretores em razão da reunião mensal da entidade, o deputado federal Zucco, acompanhado de sua vice, a deputada estadual Silvana Covatti e a ex-senadora Ana Amélia Lemos, estiveram na sede da federação durante a tarde. Durante a noite, foi a vez do ex-prefeito de Guaíba, Marcelo Maranata. O programa CNA Jovem encerrou uma importante etapa de intercâmbio no Rio Grande do Sul. O grupo, formado por jovens lideranças de diversas regiões do país, visitou o estado para conhecer de perto a resiliência e a força do agronegócio gaúcho diante dos desafios climáticos e econômicos. A primeira visita do grupo foi à sede do Sistema Farsul. Durante 2 dias, foram realizadas visitas técnicas, onde os participantes percorreram propriedades rurais e o Tecnopuc, em Porto Alegre. O objetivo foi entender as particularidades da produção no Sul, desde a gestão de custos até as tecnologias aplicadas para mitigar os impactos das enchentes e secas recentes. A passagem pelo Sul marcou o encerramento de um ciclo de aprendizado prático, onde a capacidade de recuperação do estado serviu como estudo de caso para futuras estratégias de liderança e gestão no campo.
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1: O Senar já tem data para a entrega de uma de suas obras mais estratégicas, o Centro de Formação Profissional Rural Campanha. A cerimônia de inauguração ocorre no dia 23 de maio, às 10 horas da manhã. O Centro de Formação Profissional está localizado no quilômetro 166 da BR-293, em Hulha Negra. Com uma área total de 36 hectares e 5 pavilhões, que somam mais de 5.600 metros quadrados de área construída, o complexo foi planejado para oferecer uma experiência de capacitação imersiva, conectando teoria e prática de campo com suporte logístico completo. O objetivo do Centro de Formação é atender 8 mil alunos por ano. A seleção será feita através de sindicatos rurais dos municípios. Termina aqui mais uma edição do programa Sistema Farsul em Campo. Até a semana que vem.
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6: Para sua alegria, a gente está de volta aqui com mais Toque Astral. Vamos às previsões?
5: Capricórnio, Aquário, Peixes.
7: Capricórnio, espere um dia cheio de reviravoltas. Não fique teimoso em suas posições. Você estará mais receptivo ao seu corpo, mais inclinado a cuidar de si. Não hesite em seguir esse movimento e desacelerar o ritmo. A sua cor é o amarelo. Aquário, suas ideias estão em primeiro plano no palco e aqui estão novos encontros promissores à vista. Sua energia moral está em alta e você dosifica seus esforços com mais cautela. Sua cor é o verde. Peixes, tudo avança apressadamente. Hoje será preciso moderar esse ritmo muito elevado. Faça isso sem se culpar antes de se encontrar exausto. Você está em acordo consigo mesmo, mas atento ao seu corpo, siga esse impulso. Sua cor é o azul.
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6: Finalizando por aqui mais um Toque Astral. A gente vai ficando por aqui, mandando um beijo pra você e até a próxima com mais previsões pro seu dia.
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2: Meio-dia e 4 minutos. Para você que está almoçando, bom almoço para você e sua família. E para você que está de aniversário, aniversariante do dia de hoje, dia 8 de maio. Saúde e paz. Que Jesus abençoe com muitas bênçãos. Felicidades mil.

feliz aniversário, parabéns pra você, linda de bonita, completando 9 aninhos hoje. Sim, a Ana Júlia, netinha da Janete, do Lucídio, filha do Ademir e da Cássia, e os avós, né, a vovó e o vovô. E os primos, Agnes e Pedro, te parabenizam, tá bom, querida? Com tudo de bom, de melhor. Continue sendo essa princesa linda de bonita, presente de Deus. Feliz aniversário!

Feliz aniversário também para o Luiz de Saldanha, amigo do Bandeirinha. Então, o Bandeirinha, o Laerte e todos os seus colegas, amigos ali da PAI, te parabenizam, Luiz. Feliz aniversário. Sim.

0: meio-dia e 7 e vamos para mais mensagens, mais cartõezinhos, mais recadinhos. Chega chegando aqui, eu não atualizei aqui, eu atualizei o áudio da dona Terezinha, mas não li um cartãozinho aqui também, ó. Que cada instante seja de alegria e surpresas positivas. Bom dia e feliz Dia das Mães.
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0: Jussara, feliz Dia das Mães. Tem áudio aqui da amiga.
2: Bom dia, Tuca, tudo bem? Passando para desejar um feliz Dia das Mães a todas as mães aqui do município, em especial para minha mãe Saleta dos Santos e para minha filha Stephanie Tasso, e para você também. Um feliz Dia das Mães.
0: O Eli Pussi também está deixando seu recadinho.
3: Bom dia, Tuca. Eu não sou poeta Yolani da França, minha prima, né? Mas quero te pedir um bom dia, Tuca, te pedir uma música para todas as mães. Desejo paz, saúde e esperança, em especial para minhas primas, Esilda e Oni da França. Muito obrigado.
0: Tem aqui também a participação, o recadinho da Rosa. Isso, bom dia, Tuca, queridona, gostaria de deixar uma cartinha em homenagem a todas as mães da nossa cidade e do mundo todo. Ser mãe é cuidar sem esperar nada em troca, se entregar de corpo e alma por outra vida, doar anos e até uma vida inteira, é encontrar a felicidade em outro sorriso, amar até sem ser amada, muitas vezes uma longa jornada, que se for preciso, ela faria tudo novamente, simplesmente por amor. Feliz Dia das Mães e principalmente a minha mãe, que sempre foi uma guerreira e exemplo de coragem e força, a dona Eva da Cristóvão Colombo, do bairro Fátima. Feliz Dia das Mães.

0: Feliz Dia das Mães! Dona Ilvena, deixando seu recadinho, sua participação. Muito obrigada.
1: Bom dia, Tuca. Tudo bem? Eu queria desejar um feliz Dia das Mães para todas as mães do município e um feliz aniversário para o meu filho hoje, Adriano da Silva, da Autoelétrica Silva, que está de aniversário hoje.
0: Faz o medo passar. Olha só que legal, que bacana. Parabéns, então, mais uma vez a todos os aniversariantes do dia. Parabéns a todas as mães iluminadas, preciosas.
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0: 12 com 12! Vamos dar uma apurada aqui, né? Deixa eu atualizar aqui o pedido. Me diz, brilha som pra curtir. É a participação aí da Adri Pessoa na sintonia. Daqui a pouco ali eu já realizo o sorteio.
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3: Bora, Wagner, cantar de corpo e alma.

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3: De volta com muitas dicas aqui no Toque de Mulher.
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3: O que causa o Brain Rot? O Brain Rot é uma deteriorização cerebral causada pelo consumo excessivo e repetitivo de conteúdos digitais de baixíssima qualidade. Isso acontece porque esses conteúdos favorecem a liberação de dopamina no cérebro, um neurotransmissor que provoca uma sensação de prazer, levando a uma satisfação e estimulando assim a assistir ainda mais conteúdos digitais.
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3: Olha só, eu conto já mais dicas pra vocês, ok?
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1: Meio-dia e 19 minutos. Muito obrigada aí a todas as participações, os cartõezinhos. Sextou e amanhã sabadou. Amanhã tem mais um sorteio. Sim, amanhã eu faço mais um, tá bom? Ali no Pegada 97, na parte da tarde ali, eu farei mais um sorteio, tá bom? Especial ali Dia das Mães, ok? Já te convido, né, para você participar. Muito obrigada a todas as participações, cartõezinhos. Tivemos aqui cartõezinhos, deixa eu ver. 1, 2, 3, 4, 5, 6, 7, 8, 9, 10, 11, 12, 13, 14, 15, 16, 17, 18... 19, que número você escolhe de 1 a 19, que número você escolhe, olha aqui, chegando aqui, Delires, um áudio aqui da Delires, deixa eu atualizar aqui, da amiga,
2: de 1 a 19, escolhe, olha aqui, chegando aqui,
1: ela fez pra alegrar, né? Veio ali tudo. Saiu, acho que é um 10, né? Acho que é o 10, entendi. 10, Delires, isso?
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1: Ela gravou outro.
3: Isso? O número 10, tá bom, Tuca?
1: Tá bom, Delires. Os áudios e a risada da Delires é o máximo, né? Vou repetir novamente para alegrar aqui a todas as mães. Olha o áudio da Delires chegando, gente!
2: 1 a 19. Escolhe. Olha aqui, chegando aqui.
3: Isso? O número 10, tá bom, Tuca?
1: 10! Tá legal, Tana Blau, e o número 10 está o nome aqui da Vera! A Vera Regina, então, foi a ganhadora de hoje, tá? Amanhã tem mais sorteio, tá? Na parte da tarde ali no Pegada 97. Já te convido mais uma vez aí para participar. Meio-dia e 21, e repito novamente, ali de Jaque Doces e Salgados, então, para as 10, né, as 10 ganhadoras ali de Jaque Doces Salgados, para pegar seus presentes, seus mimos aqui na parte da tarde, aqui na emissora, tá bom? A Ana Maria Garcia, a Vera Regina Schumann, a Patrícia Haas, Adriana Han, Rosane Pitan, Almeci, Ivanete Barden, perdão, Ivanete Barden, Carlete Cipriani Lemos, a Lisiane Bandeira e a Adriana Pessoa. Então, essas podem retirar seus mimos aqui na emissora na parte da tarde. Tá chegando o Brilhação, querida amiga! E um viva bem grande a todas as mães. Feliz... Ah, deixa eu atualizar aqui um recadinho. A Ana, né? Olha só, tem... Bom dia, Tuca. Quero mandar parabéns para minha neta, Ana Júlia. Olha, Ana Júlia, a vovó Ana tá te parabenizando. Com tudo de bom, de melhor. Aquele abraço bem apertado da vó Ana. E também uma música para a minha patroa. Para a minha patroa do Dia das Mães, a dona Eva Abreu. Tá legal, tá na Blau.
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4: Amiga.

Maria vizinha, tá legal, tá na Blau, feliz dia das mães pra todas as mães, pelo dia das mães, feliz dia, Maria vizinha!

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Meio-dia e 30 minutos, eu vou ficando por aqui. Agradecendo a todos. Lembrando mais uma vez que os cartõezinhos que de repente eu não atualizei hoje, amanhã eu atualizo, tá bom? Muito obrigada ali. A Viviane, acho que eu não li, não atualizei o cartãozinho da Viviane. Muito obrigada. Amanhã tamo junto. Valeu, gente. Tchau, tchau. Tá legal, tá na Blau.

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3: Mais dicas para vocês no trabalho, em casa, no carro. A gente segue compartilhando muitas dicas. Você sabe, né? O saber não ocupa lugar. Vamos lá?
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3: Como combater e evitar o Brian Hood? Dar o exemplo positivo para as crianças, onde pais ou responsáveis podem estabelecer os seus próprios limites para o tempo de tela e se envolver em atividades fora da tela, ajuda sim a combater e a evitar o Brian Hood. Uma boa forma de combater e evitar o Brian Hood é limitar o tempo nas redes sociais, que pode ser feito através de pausas regulares ou com rastreadores de tempo de tela ou aplicativos que ajudam a monitorar o uso, por exemplo. Uma ótima forma de combater ou evitar o Brian Hood é estabelecer momentos ou lugares sem tecnologia, como na hora das refeições ou um pouco antes de dormir, por exemplo. Essas estratégias ajudam a estimular conversas e interações bem mais enriquecedoras.
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3: Não sai daí não, tá? Na sequência tem muito mais dicas pra vocês.
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0: 13:24.
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O povo parou para ouvir. Ele agradeceu as moedas e cantou essa música que contava uma história, que era mais ou menos...

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3: Opa, já voltei. E vamos de mais dicas.
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3: E para encerrar o Toque de Mulher de hoje, vamos com as dicas de casa. O que é bom para tirar o cheiro de urina do colchão? A urina pode liberar um odor bastante desagradável, principalmente se estiver no colchão, local onde dormimos e que necessita, sim, estar bem limpo. Além disso, se não retirado rapidamente, o xixi pode causar manchas profundas, o que torna sua remoção ainda mais complicada. Pensando nesse probleminha, criamos um material para ajudar você a saber como tirar o cheiro do xixi da cama e do colchão, ou pelo menos amenizar o acidente. Lembrando que a melhor recomendação é sempre procurar um serviço profissional de limpeza. Mas que a grande dica mesmo é agir rapidamente.
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3: Até a próxima, pessoal, com mais dicas para compartilhar com vocês, aqui no Toque de Mulher.
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1: Muito bem, olá você, muito boa tarde. Estamos começando mais um Energia 97 no ar, aqui pela sua rádio 97.9, Rádio Blau Nunes FM de Santa Bárbara do Sul, Rio Grande do Sul, Brasil. Estamos ao vivo para toda a nossa imensa região. Pessoal aí de Parambi, Saldanha Marinho, Palmeira das Missões, Condor, Chapada, 15 de novembro, Pejuçara, Cruz Alta, enfim, aonde você estiver. Por aqui eu sou o Fernando Martins, te desejo tudo de bom, muita saúde, muita paz no seu coração, bons fluidos na sua vida. E tudo de bom te aconteça, pensamento positivo sempre, pois com muita garra, determinação, persistência e acima de tudo fé, você chega lá. A partir de agora é o Energia 97 até as 5 da tarde, com muita música pra você, afinal hoje é sexta-feira, sextou, hoje é 8 de maio de 2026 e você ligado com a gente, claro, pode mandar o teu recado através aí do nosso 98424. Aliás, vamos lá, pro nosso 98449-2024, isso, 98449-2024 é o WhatsApp aqui da Blau, pra você que tá curtindo a gente na boa, certo? Vamos que vamos, pra começar bem tem Super Banda Sétimo Sentido e Rainha Musical, música nova deles. Olá, você, Energia no ar. Agora 2h07, vamos que vamos, muita música pra você até as 5 da tarde. Som da música pra mim, você morreu. Com ela, Aninha Soares e Rainha Musical. Pra você, tudo de bom. Boa sexta-feira.

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2: Energia 97 no ar, a hora certa para você. Agora são 15 horas e 1 minuto.
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2: Maravilha, você ligado aqui no nosso Energia 97. A gente vai até as 5 da tarde com muito som, agora 3 horas e 2 minutos. Olha, quero mandar uma alusão aqui para os nossos amigos que estão nos ouvindo, estão nos acompanhando aí pela internet, curtindo a nossa programação em Santa Maria. Olha aí, meu amigo Rodrigo na nossa audiência e também o Beto do supermercado Pegoraro, é isso? Tá certo. Um abraço aí pro nosso amigo Rodrigo e o empresário Beto, que estão curtindo a programação em Santa Maria. Eita, o supermercado Pegoraro, se não, é de Júlio de Castilhos, né? Um abraço pra vocês aí, obrigado pelo carinho da audiência. Agora 13h03, a hora da coincidência, vamos até às 5. Simbora, vamos trazer esse som bacana pra eles aí, Felipe Araújo e o...

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0: Que pancada, bebê! Gustavo Lima!
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Maravilha, você ligado junto com a gente. Tarde bacana dessa sexta-feira. Sextou, hein? É aquela coisa, né? Quem fez, fez. Quem não fez, não faz mais. Agora faltando um minuto para as quatro. A gente vai até às cinco com o Energia 97 no ar. Vamos de musical, come on!

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Vamos nessa! Energia 97 no ar até as 5, agora 4 horas e 11 minutos da tarde, sexta-feira, sextou! Estrela Guia na sequência! Sem destino!

0: corre. Desce do cavalo, mulher.
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1: Os Bonifácio.

0: Valeu, obrigado.
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3: Presta atenção nessa história aqui, ó.

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1: Eu te bloqueei em todas as redes, mas o meu perfil tá cheio de fake.

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6: Muito bem, vamos agradecendo e reconhecendo a sua audiência. Bom final de semana para você, ótimo restante dessa sexta-feira. E eu volto na próxima segunda-feira com mais um programa Energia 97. Agora faltando 3 minutos para 5, tá chegando aí o colega Daltro Fagundes e o programa Roda de Chimarrão aqui na sua 97.9. Para fechar, tem banda legal, super banda Sétimo Sentido, Curva Perigosa, Cleito e Jefferson, Eu Vou Fazer História. Ainda vai ter o som bacana do Pablo Choro na Chuva e a super banda Champion com super medley para você. Aquele abraço, valeu, bom final de semana. Até segunda-feira a gente tá de volta com mais um Energia 97. Aquele abraço, fui.

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2: 5:03, 5:03, boa tarde, tchê! Estamos começando mais um programa Roda de Chimarrão aqui pela Rádio Blau Nunes FM 97.9. Tardezita de sexta-feira, dia 8 de maio. Temperatura na nossa querência aqui de Santa Bárbara do Sul, 15 graus, mas com sensação térmica menor, te digo com certeza. E amanhã vamos puxar, né, Che, as cobertas. Oi, galera, amanhã vai ter que botar uma brusinha mais quente. Amanhã vai ser 5 graus a mínima e 13 a máxima. Vai ser friozinho, né? Num bairro roncolho. Vamos então com o Ricardo Berga no Chacoalho do...

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E agora na sequência vem aí o Baitaca Cada Vez Mais Chupa. Isso aqui pedido do meu amigo lá de Condor, o Carlos Andrade. Grande abraço aí, meu amigo, velho.

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0: 5:15. 5:15, esse é o Roda de Chimarrão aqui pela Rádio Blau Nunes FM 97.9. Tardezita fria de sexta-feira, né? Friozito, friozito. Mas nós seguimos aqui, né, Xê? De pé calçado na maceca. 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Eu disse Escritório Contábil AG. 5:16, vamos trazendo os serranos. Serrano sim senhor, e depois Perisca Greco, Mala de Garupa.
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5:28, 5:28, esse é o Roda de Chimarrão aqui pela Rádio Blau Nunes, FM 97.9. Nós voltamos aqui com Roda de Chimarrão, falando agora para a empresa de calcário RF, que veio para melhor atender as necessidades do amigo agricultor. 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Vamos trazendo agora Rui Biriva com Birivas. E depois Zezinho Grupo Floreio. Vamos que vamos.

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7: Cinco horas e 40 minutos, 5h40, quero mandar um abraço lá pra minha amiga que tá sempre na escuta, a Dejonara, amiga e ex-colega aqui da rádio, né? Daí, Dejo, tudo bem? Como é que tá você? Tudo bom? Vou campear aqui. A música que fala nos três tempos. Eu vou campear aqui, eu dei cabeça, não me lembro. Mas eu vou procurar. Pode deixar pra mim que daqui a pouco sai. Como diz aquele. Tá bom. Um abraço aí dele. Bueno, deixa eu ver aqui. 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Esse Calef Imóveis e Negócios Rurais. 5 horas e 42. Tiro Missioneiro, Tubiano do Itaroquém e depois Zezinho Grupo Floreio, pra quem gosta de calá-lo.

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5: Cinco horas e 53 minutos, agora 5 horas e 53. Nós voltamos com o Roda de Chimarrão, falando para Agropecuária Campeira, sua amiga, sua parceira. 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Fortifol, força máxima em nutrição vegetal. 5 horas e 54 minutos, vamos trazendo um pito com Wilson Paim.

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5 horas e 59, 6 horas, né? Vamos emparelhar, falta um. Um segundinho, então vamos emparelhar, né? 18 horas agora, esse é a Roda de Chimarrão, pela Rádio Blau Nunes FM. Tô fazendo um costadito nessa tardezita fria, né? Não é que esteja tão fria, mas os primeiros frios a gente, né? Estranha, a gente tá desacostumado, né, tchê? Só que temos que se preparar, né, tchê? Amanhã vai ser frio. 5 graus a mínima, 13 a máxima. E domingo vai ser mais frio ainda. 3 graus a mínima e 11 a máxima. É, vai começar a esquentar mesmo só lá por sexta-feira da semana que vem. 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Deixa eu ver aqui, eu tenho que rodar o Parabéns Gaúcho. Pedido do meu amigo Bandeirinha, que manda lá pro amigo dele, né, tchê, ex-colega de aula, o Luiz, lá de Saldanha Marim, que tá de aniversário hoje. Então, parabéns aí, Luiz. Vai pra ti. Parabéns, gaúcho.

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18 horas e 16 minutos, esse é o Roda de Chimarrão aqui pela Rádio Blau Nunes FM 97.9. 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
4: O preço do leite ao produtor subiu 10% em março, com média de R$ 2,39. Nos supermercados, o leite Longa Vida saltou mais de 16% em abril. A alta reflete retração na oferta e demanda aquecida, mas os valores ainda são 18% menores do que no ano passado. Analistas estimam que o consumidor ainda vai sentir reajustes nos próximos meses, especialmente no setor de queijos e creme de leite. O produtor vive reação após queda no segundo semestre de 2025.
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6:30, agora 6:30. Esse é o Roda de Chimarrão, aqui pela Rádio Blau Nunes FM 97.9. E a temperatura vem descendo e vem descendo e vem descendo, né? Nós já estamos em 13 graus, né? Começando a querer gelar. Bicho, coisa não é fácil, né? Aqui no Rio Grande Velho nós temos que ter. É friozito, né? Che? Vai gelar o mundo. Fala mal. Bueno, vamos falando mais para os nossos amadrinhadores. 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

0: Bueno, e agora na sequência, Miguel Marques vem cantando pra nós O De Casa. Essa aqui, quem me pediu, deixa eu ver aqui como é que é o nome do meu amigo que pediu, vamos aqui ver.
1: Venho vindo de longe.
0: Meu amigo Diego Formentini.

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3: 6:40.
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18h42. 18h42, 43 agora no topo do relógio. Nós seguimos aqui com o Roda de Chimarrão, falando agora para Fortifol. 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A primeira vez.

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6 horas e 55 minutos, 6 horas e 55. Mandar um abraço lá pro meu amigo Mirinho, né? Tá se ajeitando com a lenha então, bicho velho. Mas o que achou? Então temos que se precaver, né, tia? E eu vou ficando por aqui, meus amigos, agradecendo a todos pela companhia, pela audiência nesse finalzinho de tarde. Fiquem todos com Deus, que eu vou com ele também e volto domingo, se Deus quiser, às 8 horas com o Domingueiro, tá bom? Então tenham todos aí um bom, feliz e abençoado final de semana. Até domingo, se Deus quiser.

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3: Boa noite.
2: Uma boa noite para você que nos acompanha em todo o país.
3: Sexta-feira, 8 de abril de 2026.
2: E vamos ao destaque do dia em investimento em energia.
3: São 130 bilhões de reais para melhorar a distribuição de energia elétrica no país até 2030. Gabriela Noronha.
4: Foram renovados os contratos de concessão de 16 distribuidoras de energia elétrica. A renovação dos contratos beneficia cerca de 42 milhões de residências no país.
2: E anunciado também, Luz para Todos vai chegar a mais 233 mil novas famílias.
3: E ainda, rendimento médio mensal do brasileiro alcança o maior patamar da série histórica desde 2012.
2: O valor tem crescimento de 5,4% em 2025 e chega a R$ 3.367, Graziella Bezerra.
5: O aumento da oferta de trabalho foi o que mais puxou o incremento da renda.
3: Você vai ouvir também serviços públicos na mão.
2: GovBR alcança a marca de 500 milhões de assinaturas eletrônicas.
3: Saiba como proteger sua conta e evitar golpes virtuais. Cleide Lopes.
6: Você pode acessar na plataforma serviços digitais que vão ajudar a proteger seus dados contra golpistas.
2: Hoje, na apresentação da Voz do Brasil, Mariana Jundumim, Nazi Brum.
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2: 130 bilhões de reais em investimentos para modernizar a distribuição de energia elétrica no país até 2030.
3: O anúncio foi feito em evento que contou com a presença do presidente Lula.
2: O objetivo é melhorar a qualidade dos serviços prestados à população e incentivar o desenvolvimento e a geração de renda.
4: Foram renovados nesta sexta-feira os contratos de concessão de 16 distribuidoras de energia elétrica em 13 estados do país. Os contratos devem viabilizar cerca de 130 bilhões de reais em investimentos até 2030. Esses recursos serão investidos em projetos de modernização da rede, expansão de linhas de distribuição e aumento da capacidade de resposta a apagões e eventos climáticos. Por exemplo, segundo o ministro de Minas e Energia, Alexandre Silveira, os contratos agora incluem novas regras para melhorar o atendimento ao consumidor.
7: O objetivo é proporcionar atendimento mais eficiente, mais rápido, mais respeitoso aos consumidores de energia brasileiros. Bairros mais pobres terão o mesmo padrão de qualidade que os bairros mais ricos.
4: A renovação dos contratos beneficia cerca de 42 milhões de residências no país. Além disso, a expectativa é de que sejam gerados mais de 100 mil empregos. Presente na cerimônia, o presidente Lula falou sobre a importância da parceria entre Estado e iniciativa privada para garantir o fornecimento de energia em todo o Brasil.
8: Que a gente pode ter um país que nunca mais teremos apagão. E a renovação desses contratos, antecipando inclusive a renovação, é uma demonstração de que o governo tem confiança nos empresários de que a gente pode apresentar ao Brasil a ideia de que o Estado pode trabalhar em parceria com os empresários e permitir que os empresários possam executar o trabalho da forma mais perfeita possível.
4: Durante o evento, o presidente Lula e o ministro Alexandre Silveira também assinaram a atualização de um decreto que moderniza o Luz para Todos, programa que leva energia a quem mais precisa e amplia o alcance da iniciativa para mais de 233 mil novas famílias. O objetivo é promover o uso produtivo da energia voltado à geração de renda. No caso do pequeno produtor Gilson Matos, de Canavieiras, no sul da Bahia, a chegada da energia elétrica trouxe uma verdadeira mudança de vida.
9: Era a luz de vela, era o lampião, a água para chegar até aqui era uma dificuldade tremenda. Tudo era mais difícil, a gente não tinha projetos. Então, depois da chegada do Luz para Todos, tudo mudou, né? Nos incentivou a plantar, a criar, produzir, fazemos hortas. Hoje nós já temos água com facilidade, porque nós já temos bomba elétrica. Tudo hoje ficou mais fácil.
4: Com a atualização, o programa Luz para Todos passa a priorizar grupos como mulheres, chefes de família, comunidades que necessitam de infraestrutura voltada à segurança alimentar e famílias em situação de vulnerabilidade. Reportagem Gabriela Noronha.
3: E o programa Gás do Povo tem data fixada e será pago sempre no dia 10 de cada mês.
2: Neste domingo, a Caixa Econômica Federal fará o pagamento do Vale Recarga para cerca de 2 milhões e 700 mil famílias.
3: Para ter acesso à recarga, o responsável familiar deve procurar uma das 25 mil revendedoras em todo o país, utilizando o cartão do Bolsa Família com chip ou o cartão de débito da Caixa.
2: Também pode utilizar o CPF e o código de validação, que será enviado para o celular do responsável.
3: O programa Gás do Povo fornece a recarga de botijões de 13 quilos para 15 milhões de famílias inscritas no Cadastro Único.
2: Mas elas não recebem todas ao mesmo tempo. As recargas têm validade de 2 a 3 meses, a depender do tamanho da família.
3: O brasileiro está ganhando mais.
2: O valor médio mensal recebido já passa de R$ 3.367,00, o melhor da série histórica do IBGE desde 2012.
3: A melhoria nos rendimentos foi verificada no mercado de trabalho e também nos benefícios sociais.
5: É o maior rendimento da série histórica iniciada em 2012. O rendimento médio mensal do brasileiro foi de R$ 3.367,00 em 2025, um crescimento de mais de 5% em relação ao registrado em 2024. No universo de 212 milhões de brasileiros, 67% tiveram algum tipo de renda no ano passado. O aumento da oferta de trabalho foi o que mais puxou o incremento da renda. No ano passado, a população ocupada chegou a 101 milhões de pessoas e a massa de rendimento total dos trabalhadores atingiu quase R$ 362 bilhões de reais, também um recorde. Outras fontes contribuíram para o aumento da renda, como explica o pesquisador do IBGE, Gustavo Fontes.
0: Ao analisar por tipo de rendimento, se observa que 47,8% da população possui rendimento do trabalho, enquanto 27,1% tinham rendimentos de outras fontes. Entre esses outros rendimentos, o destaque vai para a aposentadoria e pensão, que abrange 13,8% da população residente, seguida por rendimentos de programas sociais do governo, 9,1%.
5: A região sul manteve a maior proporção de pessoas com rendimento, cerca de 71%, enquanto norte e nordeste apresentaram os menores percentuais, apesar dos avanços registrados nos últimos anos. Para o economista José Luiz Pagnussá, os números apontados pela PNAD mostram uma evolução no mercado de trabalho e nas políticas sociais.
10: Porque ao mesmo tempo em que o rendimento médio está subindo, temos recordes também no número de pessoas ocupadas. E além disso, dado o impacto das políticas sociais, esse recorde se dá também com os menores índices de desigualdade da história brasileira.
5: Na comparação com o período pré-pandemia, o aumento é mais expressivo. O rendimento médio de todas as fontes ficou 8,6% acima do registrado em 2019, o que mostra que a recuperação na renda se manteve de forma consistente até 2025. Reportagem Graziele Bezerra.
2: Crédito, cheque especial, crédito pessoal.
3: Brasileiros que não conseguem pagar dívidas nessas modalidades têm agora a oportunidade de sair do sufoco financeiro com o Desenrola Famílias.
2: Juros mais baixos, prazos mais longos e descontos estão entre as vantagens do programa.
11: Jácio Fiuza Júnior, de 73 anos, é jornalista aposentado e tem dificuldades para pagar as faturas do cartão de crédito.
12: Fiz a negociação, dividi em várias parcelas e, do jeito que está, não baixa a dívida.
11: Assim como Jácio, 80% das famílias brasileiras têm algum tipo de dívida, principalmente com cartão de crédito, cheque especial e crédito pessoal, segundo a Confederação Nacional do Comércio. Agora, essas famílias têm a oportunidade de aliviar o orçamento com Desenrola Famílias. Podem participar pessoas com renda mensal de até R$ 8.105, com dívidas contraídas até janeiro de 2020. 2026, com atraso entre 90 dias e 2 anos. O programa prevê descontos de até 90%, linhas de crédito com juros limitados a 1,99% ao mês, prazos de até 48 meses. E ainda a possibilidade de usar até 20% do saldo do FGTS ou R$ 1.000 para abater dívidas. E pessoas com dívidas de até R$ 100 terão um nome limpo num prazo de 30 dias. O Desenrola também exige que as instituições financeiras invistam na educação financeira. Reinaldo Domingos, especialista em educação financeira, diz que é preciso consciência para que as famílias não voltem a se endividar.
13: Tudo que nós ganhamos e nós gastamos, é necessário que nós tenhamos uma organização. O Desenrola Brasil é uma opção, é uma oportunidade muito importante, só que ela precisa vir junto com a educação do comportamento financeiro.
11: A adesão ao Desenrola Famílias deve ser feita diretamente com os bancos e instituições financeiras. Só no Banco do Brasil, nos 2 primeiros dias do programa, foram feitos 12.600 pedidos de renegociação. Gilson Bittencourt, vice-presidente de Agricultura e Agricultura Familiar do Banco do Brasil, disse que espera uma procura intensa pelo Desenrola Famílias nos próximos dias.
14: Recuperar a sua adimplência, abrir novas possibilidades de acesso ao crédito. A nossa expectativa com esse segundo é que ele atinja ainda um grupo maior de famílias e traga mais tranquilidade para as famílias e, nesse caso aqui, para os clientes do Banco do Brasil.
11: E para o jornalista Jácio Fiuza, que nos contou sobre a dívida com o cartão de crédito, o programa chegou em boa hora.
12: É um programa que vai beneficiar a mim e muitas famílias brasileiras, né?
11: O Desenrola Famílias também protege as famílias das dívidas com casas de apostas, as chamadas bets. Ele estabelece o bloqueio de CPF para apostas por um período de 12 meses. Colocução de Thaísa Vitória, reportagem Luciana Colares de Holanda.
3: Para estimular as mulheres a seguirem a carreira acadêmica, a CAPES, Coordenação de Aperfeiçoamento de Pessoal de Nível Superior, criou o programa Aurora.
2: A iniciativa é voltada a professoras vinculadas a programas de pós-graduação que sejam gestantes ou mães de crianças de até 2 anos.
3: Em outra frente, estudantes indígenas também estão sendo estimulados na pós-graduação, a seguirem na pós-graduação após concluírem o ensino superior.
2: Sobre esses programas, nós conversamos com a presidente da CAPES, Denise Pires de Carvalho. Acompanhe.
3: Oi, presidente, como vai? Vamos começar falando do estímulo que a CAPES vem oferecendo para que as cientistas que são mulheres consigam continuar suas pesquisas. Qual que é o problema que existe hoje em relação à maternidade e que estímulo é esse?
15: Olá, Mariana, um prazer estar contigo e com o Nazi na Voz do Brasil. As mulheres, elas são maioria entre as mestres e as doutoras do nosso país há mais de 20 anos. E nós temos no Brasil 49% de mulheres cientistas. No entanto, elas atuam menos no corpo docente da pós-graduação. Então, há um gargalo, há um impedimento no ingresso e permanência das mulheres como professoras na pós-graduação.
3: Presidente, assim como as mulheres, a CAPES também tem investido em outras ações aí para a promoção da diversidade, com um programa voltado para jovens indígenas, né? O que que é esse programa? Como que ele vai ajudar a ampliar a participação dessas diversas etnias no ambiente de produção científica?
15: É o novo programa de desenvolvimento acadêmico indígena, porque os nossos estudantes indígenas têm sido incluídos no ambiente da educação superior. Quando eles terminam os seus respectivos cursos, eles querem ingressar, muitos deles, nos cursos de mestrado e doutorado. No entanto, a seleção para esses cursos acontece muitas vezes longe da localidade onde eles moram. Então, esse novo programa, ele vem para que aconteça uma seleção dos estudantes indígenas de uma maneira nacional. Eles podem aplicar a seleção do local onde eles estão, muito semelhante ao que fazemos com os estudantes que vêm do exterior para para estudar no Brasil. Então, um estudante que está em São Gabriel da Cachoeira, que acabou a sua graduação, ele pode tentar a seleção para o mestrado ou doutorado na Unicamp, na UNB, na UFRJ, ou mesmo na Universidade Federal do Amazonas, sem precisar sair de São Gabriel da Cachoeira. Ele faz a seleção e ele só vai para a região para onde ele é selecionado depois dele ser selecionado.
2: Agora, presidente, como é que a CAPES identificou a necessidade desse estímulo aos indígenas, né? E que benefícios a maior diversidade de culturas e origens dos cientistas pode trazer para as pesquisas brasileiras?
15: Foram os próprios estudantes indígenas que trouxeram essa demanda para a CAPES, junto com os professores que atuam na educação escolar indígena, que vieram nos propor que nós fizéssemos um programa específico para que esses estudantes provenientes de povos originários que estão em regiões mais isoladas do país, possam continuar os seus estudos, fazendo a seleção das suas localidades. E eles vão migrar para seguir os seus estudos no mestrado, no doutorado, somente após serem selecionados.
11: Mas é como o Nazi disse, né? Tem um benefício para a própria produção científica brasileira, para o tipo de pesquisa que vai ser feita?
15: Com toda certeza, porque nós temos a educação dialógica, é aquela que leva melhores resultados. E esses estudantes, com certeza, terão muito a contribuir no ambiente da pós-graduação, porque eles trazem todos os saberes que existem nos povos originários, toda aquela troca de experiência entre a produção de conhecimento do ambiente da universidade, que é internacional, agora passa a contar também com o conhecimento que vem dos povos originários. E essa educação dialógica certamente aumentará a produção de conhecimento no nosso país e será uma produção de conhecimento que tem possibilidade de atender muito mais às demandas da nossa sociedade, nos diferentes territórios da nação.
11: Agora, presidente, para além desses grupos específicos que a gente mencionou aqui, as mulheres, os indígenas, o governo do Brasil tem também feito um movimento de valorização da produção científica como um todo. Teve, inclusive, reajuste das bolsas, da CAPES, e a gente vê outros estímulos aí. Eu queria que a senhora falasse um pouco mais para a gente do que foi feito nesses últimos anos.
15: No ano de 2023, quando assumimos, houve um aumento de pelo menos 40% no valor das bolsas, mestrado e doutorado, e esse aumento no valor das bolsas foi acompanhado também de um aumento no número de bolsas. É importante que tenhamos cada vez mais pós-graduandos com acesso à bolsa, porque a bolsa garante permanência do pós-graduando nos cursos e a conclusão do mestrado e do doutorado. Mas, para além disso, a CAPES tem seguido no caminho de contratos com as editoras, através do portal de periódicos da CAPES, que completou 25 anos, nós estamos investindo não somente no acesso à leitura pelos programas de pós-graduação. Então, há 25 anos, a CAPES propicia o acesso à leitura dos periódicos internacionais. Agora, a CAPES financia também a publicação da ciência brasileira, a publicação dos artigos da produção de conhecimento nacional nessas revistas internacionais. Com isso, nós temos aumentado muito o número de artigos publicados pela pós-graduação brasileira nas revistas internacionais. Certamente o Brasil vai ficar melhor colocado no futuro próximo entre os países que mais produzem conhecimento no mundo. Para além de produzirmos mais, termos o nosso trabalho aceito para publicação, o que comprova a excelência da ciência brasileira, porque é muito difícil publicar nessas revistas, somente artigos de qualidade são aceitos. Agora, com o pagamento que é feito pelo Ministério da Educação através da CAPES, nós temos um aumento no número. E esse artigo que é publicado internacionalmente em acesso aberto, ou seja, todo mundo vai poder ler a produção científica nacional, nós teremos um aumento da citação dos trabalhos que são originários da pós-graduação e da ciência brasileira. Portanto, uma ciência que produz mais, publica mais e tem maior visibilidade.
2: Certo, muito bom. Nós conversamos com Denise Pires de Carvalho, presidente da CAPES, que é a Coordenação de Aperfeiçoamento de Pessoal de Nível Superior. Presidente, muito obrigado pela participação na Voz do Brasil.
15: Prazer é todo meu.
3: Recorde de exportações do agronegócio brasileiro no primeiro trimestre desse ano eleva o setor à posição de destaque no comércio internacional.
2: As vendas no exterior somaram mais de 38 bilhões de reais, um aumento de 0,9% em relação ao mesmo período do ano passado.
3: De acordo com o Ministério da Agricultura e Pecuária, o principal destino das exportações do agro brasileiro é a China.
2: Os números, segundo o Ministério da Agricultura, refletem a competitividade dos produtos brasileiros no comércio internacional.
3: E também são fruto da ampliação do mercado. Já são 601 aberturas de mercado do agronegócio desde 2023.
2: Quem explica é o secretário de Comércio e Relações Internacionais, Lucas Rua.
16: Aproximadamente 30% de tudo que nós exportamos é do complexo soja, mas eu queria chamar a atenção aqui também para as proteínas animais. E nós tivemos um acréscimo de aproximadamente 22% nas exportações, com destaque para recordes em carne bovina, também na carne suína, e a gente vê efetivamente um trabalho de diversificação de mercado. Veja o caso do açaí, das castanhas, de alguns produtos básicos como feijão, a partir de uma série de ferramentas que nós temos, por exemplo, aqui no Ministério da Agricultura, como o Agro Insight, Passaporte Agro, a participação em feiras internacionais em conjunto com a Apex, a gente gera oportunidade, a gente gera renda e a gente gera emprego, especialmente onde mais precisa, que é no interior do nosso país.
3: Serviços públicos em um clique. Está cada vez mais fácil e simples resolver e acessar as políticas de governo sem sair de casa.
2: No início de maio, o gov.br registrou mais de 500 milhões de assinaturas eletrônicas.
3: E pela primeira vez, mais de 80 milhões de brasileiros acessaram o gov.br em um único mês.
2: O número de acessos únicos foi registrado em março e supera a população de países como a Alemanha e França.
3: Para garantir a segurança no acesso, o gov.br conta com níveis de proteção.
2: E dentro da ferramenta é possível encontrar serviços que ajudam a evitar golpes virtuais.
6: Acessar serviços do INSS, do SUS ou até assinar um documento sem sair de casa já é uma realidade no Brasil. Tudo isso é possível com a conta gov.br. Ela funciona com um login único que reúne mais de 4.600 serviços digitalizados do governo.

0: Federal. Hoje, mais de 175 milhões de brasileiros já utilizam a plataforma. Entre eles, o vendedor Pedro Vieira.
1: Uso para carteira, uso para curso também, para acessar documentos e imposto de renda também, tudo, uso golpe para tudo.
0: E Pedro Vieira destacou a segurança ao usar a ferramenta.
1: E é muito seguro, bem confiável. Tem acesso biométrico, tem acesso digital também.
0: Para dar mais segurança ao cidadão, a conta gov.br funciona com diferentes níveis de proteção. O bronze concede o acesso básico, o prata é feito com avaliação bancária e o ouro com biometria. E quanto maior o nível da conta, mais seguro é o acesso. Além disso, o usuário pode ativar a verificação em duas etapas, que funciona como uma segunda barreira contra invasões, como explica Hudson Mesquita, diretor do Departamento de Identidade Digital do Ministério da Gestão e da Inovação em Serviços Públicos.
2: Após ele entrar com o CPF e a senha, é solicitado um código que ele mesmo gera ali no aplicativo gov.br. Então, imagina um cenário onde o fraudador consegue roubar a senha do cidadão, ele não teria acesso a esse código, não teria como acessar a conta, né? Então, é uma segunda camada ali de segurança.
0: Com a conta Gov protegida, você pode acessar na plataforma serviços digitais que vão ajudar a proteger seus dados contra golpistas. A proteção do CPF impede que empresas sejam abertas no seu nome sem autorização. O BC Protege Mais bloqueia a abertura de contas bancárias indevidas. E o Registrato permite consultar contas, dívidas e chaves PIX vinculadas ao seu CPF. E tudo isso sem precisar enfrentar filas ou sair de casa. É o caso do educador físico Felipe Cavalcante.
3: Porque antigamente a gente tinha que ir lá na hora, né? E presencialmente, toda aquela burocracia, e hoje na nossa mão a gente consegue resolver esse problema.
0: Em caso de dúvidas, as pessoas podem acessar o gov.br/conta. Também é possível receber atendimento presencial sobre a plataforma. Para encontrar uma unidade do balcão gov.br, vá em gov.br/presencial. Reportagem Cleide Lopes.
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5: Fique agora com as notícias do Poder Judiciário e do Congresso Nacional. Uma boa noite.
4: A gente volta segunda-feira. Boa noite para você e até lá.
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8: STF fixa regras para o pagamento de verbas indenizatórias e reafirma o teto constitucional.
9: STJ define que oferta de imóvel em plataformas como o Airbnb exige aprovação do condomínio.
8: Justiça Eleitoral atinge 158 milhões de eleitores e 88% de biometria.
9: Boa noite, eu sou Carlos Eduardo Cunha.
8: E eu sou Walter Lima.
9: O STF publicou um conjunto de decisões sobre o regime remuneratório do Judiciário e do Ministério Público.
8: As decisões estabelecem medidas para unificar critérios nacionais de pagamento, restringir a criação de benefícios e ampliar a transparência na folha de pagamento do setor público. Arthur Filho.
10: Entre os principais pontos definidos pelo Supremo Tribunal Federal está o reforço de que o subsídio dos ministros da Corte continua sendo o teto remuneratório da administração pública. O tribunal também reafirmou a equiparação entre os regimes remuneratórios da magistratura e do Ministério Público, desde que observados os limites constitucionais. Outro ponto central é a regra de que verbas indenizatórias só podem ficar fora do teto quando houver previsão expressa em lei nacional, além de unificação de critérios pelo Conselho Nacional de Justiça, o CNJ, e pelo Conselho Nacional do Ministério Público.
9: O uso de imóveis residenciais para estadias de curta duração, como em contratos na plataforma Airbnb, depende da aprovação do condomínio.
8: Essa definição é do STJ. Fátima Ochoa.
11: A proprietária de um apartamento em Minas Gerais pretendia destiná-lo a estadias de curta duração sem necessidade de aprovação em assembleia, mas o condomínio alegava que isso, além de não estar previsto em convenção, afastava o caráter residencial do prédio. No STJ, o voto que prevaleceu no julgamento foi o da ministra Nancy Andrighi. A segunda sessão manteve acórdão do Tribunal Estadual e considerou que o uso dos imóveis para exploração econômica ou profissional descaracteriza a destinação residencial e, por isso, deve ser autorizado por, no mínimo, 2/3 dos condôminos. Essa definição uniformiza o entendimento do próprio STJ sobre o tema.
9: Justiça Eleitoral atinge 158 milhões de eleitores e 88% de biometria.
8: Dados foram consolidados após o fechamento do cadastro eleitoral. Fábio Ruas.
12: O fechamento do cadastro 150 dias antes das eleições é uma forma da Justiça Eleitoral organizar o pleito. E com isso, o Corregedor-Geral da Justiça Eleitoral, ministro Antônio Carlos Ferreira, divulgou as informações durante sessão plenária. São mais de 158 milhões de eleitoras e eleitores, sendo 140 milhões com a biometria registrada. A presidente do TSE, ministra Carmen Lúcia, lembrou que a biometria traz mais segurança para as eleições.
9: Nos próximos dias 13 e 14, o TST sedia um encontro sobre boas práticas de conciliação e mediação.
8: O evento é uma etapa preparatória para a Semana Nacional da Conciliação Trabalhista 2026. Ana Paula Souza.
13: O encontro antecede a Semana Nacional da Conciliação Trabalhista 2026, que acontece de 25 a 29 de maio, com um slogan inspirado na Copa do Mundo, um acordo muda o jogo, já que o trabalhador pode procurar o Centro Judiciário de Conciliação de Conflito antes mesmo de ajuizar uma ação e resolver o problema sem precisar seguir com o processo nos tribunais.
9: Justiça Federal condena a União e INSS a reduzir prazo de perícias médicas no norte do Piauí.
8: A ação foi proposta pelo MPF, Vanessa Pereira.
14: Segundo o MPF, o tempo médio de espera para perícia na região norte do Piauí, especificamente nos municípios de Parnaíba, Cocal e Piracuruca, chega a mais de 6 meses. Tempo muito maior que a média nacional e o prazo fixado pelo STF. Agora, segundo a sentença, o INSS terá até 3 meses para realizar os agendamentos, perícias e avaliações sociais. Para isso, foi autorizado o atendimento de segurados em outras agências do INSS, perícias remotas, mutirões e convênios com entidades públicas ou privadas. Em caso de descumprimento injustificado, a multa estipulada é de R$5 milhões. Ainda cabe recurso da decisão.
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9: Boa noite.
8: Bom fim de semana e até segunda-feira.
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15: Eu sou Ricardo Nakaoka e estes são os destaques de hoje do Jornal do Senado, que começa agora. Congresso promulga a lei que reduz penas dos condenados pelos atos de 8 de janeiro. Senado vai analisar redução do tempo de serviço para aposentadoria de policiais e bombeiros militares. Projeto torna inafiançável homicídio no trânsito cometido por motorista embriagado. Boa noite. O presidente do Congresso Nacional promulgou nesta sexta-feira a Lei da Dosimetria. A nova legislação, que reduz as penas dos condenados pelos atos de 8 de janeiro, passa a valer após a publicação no Diário Oficial da União. Repórter Maurício De Sante.
16: O projeto da dosimetria com o objetivo de reduzir as penas para os condenados pelos atos do 8 de janeiro foi aprovado pelo Senado e pela Câmara no ano passado, mas sofreu um veto integral do presidente Lula. Esse veto, no entanto, foi derrubado no dia 30 de abril por decisão da maioria dos deputados e dos senadores. Pela Constituição, o presidente do Senado pode promulgar uma lei quando o presidente da República deixa de sancioná-la em até 48 horas. E foi o que aconteceu. Para o senador Carlos Viana, do PSD de Minas Gerais, a lei da dosimetria é uma questão de justiça.
17: As pessoas que foram condenadas em 8 de janeiro, aquelas que depredaram, que cometeram crimes, elas têm que responder de acordo com a sua responsabilidade. Nossa obrigação é fazer essa correção para que as pessoas respondam, mas dentro sim da responsabilidade, dentro do que cometeram.
16: Já o líder do governo no Congresso, o senador Randolfe Rodrigues, do PT do Amapá, tem um entendimento diferente e questiona a legalidade da redução de penas.
18: Se trata de crime contra...

0: Com a publicação do ato de promulgação, a lei da dosimetria entra em vigor. Agora, cada um dos réus interessados precisa requerer a mudança no tempo de condenação junto ao Supremo Tribunal Federal.
1: E a Comissão de Segurança Pública aprovou convites para ouvir o diretor-geral da Polícia Federal, Andrei Rodrigues, e o delegado Marcelo Ivo de Carvalho. A ideia é esclarecer a expulsão de Marcelo Ivo da Fundação de Oficial de Ligação da PF em Miami e a atuação do órgão no episódio que envolveu o possível monitoramento do ex-deputado Alexandre Ramagem em solo americano. As informações com o repórter Bruno Lourenço.
2: Os pedidos de esclarecimento apresentados pelo senador licenciado Jorge Seif, do PL de Santa Catarina, foram motivados por divergências entre as versões da Polícia Federal Brasileira e das autoridades dos Estados Unidos. Segundo o senador, o diretor-geral da PF teria afirmado à imprensa que a detenção de Ramagem foi fruto de uma cooperação bilateral, versão que teria sido negada pelos americanos logo em seguida.
3: O delegado de uma instituição respeitada que nós amamos, respeitamos, que é a Polícia Federal do Brasil, dando declarações desastrosas. E acima de tudo, ele mentiu, ele inventou, ou tem acordo, nós não sabemos. O Brasil precisa saber.
2: Delegado Marcelo Ivo de Carvalho, que atuava junto ao Serviço de Imigração e Alfândega dos Estados Unidos, foi desligado da função após o ocorrido.
1: O Senado vai discutir o projeto da Câmara dos Deputados, que reduz o tempo mínimo de atividade militar exigido para aposentadoria integral de policiais e bombeiros. A proposta permite que os estados diminuam em até 5 anos as regras aplicáveis a esses profissionais. Repórter Douglas Castilho.
4: A regra atual prevê que os militares, para fazerem jus à aposentadoria com o valor integral de seus vencimentos, devem trabalhar por 35 anos, sendo ao menos 30 deles como militar. Com a proposta, os estados passariam a ter a liberdade de reduzir o tempo necessário na atividade militar de 30 para até 25 anos. A medida é uma forma de reconhecer as dificuldades inerentes a essas profissões. O senador Stevenson Valentim, do Podemos do Rio Grande do Norte, afirmou ser favorável à discussão do projeto no Senado e explicou suas razões.
5: Você sabe que é trabalhar na escala 24x24, 24x32, não, e lidando com situações de estresse, passando o dia todo lidando com coisas que ninguém quer lidar, que é a segurança pública, que é trocar tiro com bandido, que é subir morro, que é ir atrás de traficante, de bandido. Eu acho que é justo a gente discutir isso aqui.
4: O texto também afeta a regra de transição daqueles que ingressaram na carreira antes de 2020. Os estados terão a permissão para baixar o requisito mínimo de 25 para 20 anos de serviço militar, embora os profissionais ainda precisem arcar com um pedágio proporcional ao tempo que faltar.
1: E foi sancionada a lei que permite aos médicos residentes o fracionamento das férias anuais, mas a medida só vai entrar em vigor 180 dias depois da publicação oficial. Repórter Lana Dias.
6: Uma nova lei permite o fracionamento das férias para médicos residentes. O texto sancionado pelo presidente Lula diz que, a pedido, os profissionais na especialização poderão dividir os 30 dias de repouso anual em períodos de, no mínimo, 10 dias cada. O parcelamento também vale para os residentes em outras áreas da saúde, com regras a serem definidas em regulamento. Quando a medida esteve em discussão no plenário do Senado, o senador Nelson Utrade, do PSD de Mato Grosso do Sul, que é médico, explicou que a proposta favorece a formação do profissional.
7: Você já com aquele pique entrando numa cirurgia atrás da outra, dali a pouco você entra de férias, fica 30 dias sem pegar num bisturi, sem pegar nas pinças cirúrgicas. Você regride, é uma coisa natural. Ao passo que se você puder fracionar suas férias, você vai conseguir de uma forma bem equilibrada colocar o seu descanso para ser exercitado sem perder o tempo do seu aprendizado.
6: Também médica, a senadora Zenaide Maia, do PSD do Rio Grande do Norte, defendeu a iniciativa.
8: A residência médica é uma força de trabalho em qualquer hospital e escola desse país. Então, querer fracionar suas férias é justo.
6: O fracionamento de férias começará a valer 180 dias depois da publicação da lei, ou seja, em meados de novembro. Até lá, o médico continua com direito a 30 dias consecutivos de férias, sem possibilidade de divisão. De acordo com a pesquisa Demografia Médica no Brasil, o país contava com 47,7 mil médicos residentes em 2024.
1: Estamos na campanha Maio Amarelo, que busca conscientizar a população da importância do trânsito seguro. Um dos projetos no Senado sobre esse assunto torna crime inafiançável o homicídio no trânsito quando o motorista está sob

0: efeito de álcool. Repórter Márcio Maturana.
1: Começou a campanha Maio Amarelo para um trânsito mais seguro. O Senado analisa vários projetos sobre o assunto. Um deles, na Comissão de Constituição e Justiça, torna o bafômetro obrigatório para motorista envolvido em acidente. O texto é do senador Fabiano Contarato, do PT do Espírito Santo.
2: Se hoje um motorista, mesmo bêbado, mata alguém e fica no local, o delegado está impedido de lavrar o auto de prisão em flagrante, porque não se imporá prisão em flagrante nem se exigirá fianças ao condutor que prestar pronto integral socorro à vítima ou que não fugir do local. Então, todos ficam, se recusam a submeter o teste.
1: Outro projeto aprovado recentemente e já transformado em lei criou o Dia Nacional da Mobilização em Memória das Vítimas de Trânsito, a ser celebrado no terceiro domingo de novembro.
0: E a senadora Damares Alves, do Republicanos do Distrito Federal, destacou a importância da campanha Maio Laranja de enfrentamento à violência sexual contra crianças e adolescentes. A parlamentar defendeu a intensificação das ações de prevenção, denúncia e responsabilização diante da recorrência dos casos no país. Também afirmou que a subnotificação compromete a formulação de políticas públicas eficazes. Damares Alves também alertou que meninos estão entre as vítimas de abuso sexual e precisam de maior visibilidade nas ações de proteção.
3: E às vezes o menino não fala porque ele acha que foi uma brincadeira. E às vezes o menino não fala porque a vergonha para o menino é muito maior do que para a menina. Mas a gente precisa observar os comportamentos.
0: Com a edição de Paula Groba e trabalhos técnicos de João Lira, o Jornal do Senado fica por aqui. Acompanhe agora as notícias do Tribunal de Contas da União e da Câmara dos Deputados. Boa noite e um bom fim de semana.
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6: Câmara aprova aumento da proteção legal para vítimas de crimes sexuais.
7: Presidente garante a votação da proposta que altera a jornada de trabalho.
6: Deputados defendem ações para a promoção do desenvolvimento regional.
7: Boa noite. Gilson Daniel, do Podemos do Espírito Santo, rebate declarações de gestores que criticam o repasse de recursos a municípios. De acordo com o parlamentar, é nas cidades que os investimentos públicos se traduzem diretamente em serviços essenciais, como água e energia.
6: Segundo Gilson Daniel, administrações municipalistas promovem impactos concretos na infraestrutura e na qualidade de vida da população. Ele alerta os capixabas para a importância de políticas que garantam apoio financeiro contínuo aos municípios.
7: Daniel Almeida, do PCdoB, registra a realização de programa do governo da Bahia que busca ouvir moradores, lideranças e representantes da sociedade civil para reunir propostas voltadas ao planejamento público do Estado. Ele ressalta que a abertura da ação ocorreu no início do mês em Irecê.
6: Daniel Almeida sublinha que o modelo funciona como espaço de prestação de contas sobre compromissos assumidos anteriormente pelo Executivo Estadual. Ele assinala que a mobilização deve percorrer outros territórios baianos, ampliando a participação na definição de prioridades para a Bahia.
4: Agricultura.
7: Preocupado com a crise financeira dos produtores rurais, Afonso Rando, do PP do Rio Grande do Sul, cobra a votação do projeto que prevê o alongamento das dívidas agrícolas. Ele explica que a medida pode ser viabilizada com recursos do Fundo Social e dos royalties do petróleo.
6: Segundo Afonso Ram, os produtores precisam de condições mais favoráveis que as atuais, como prazo de até 10 anos para pagamento e carência de 3 anos. O deputado avalia que o setor precisa de 180 bilhões de reais para garantir a produção de alimentos e a sustentabilidade no campo.
8: Meio ambiente.
7: Marina Silva, da Rede de São Paulo, destaca encontro internacional sobre a redução da dependência dos combustíveis fósseis realizado na Colômbia no final de abril. A deputada afirma que os países precisam construir planos nacionais de transição para reorganizar as fontes de energia.
6: Marina Silva ressalta que o Brasil participa desse debate com ações de desenvolvimento sustentável. Ela avalia que a instabilidade geopolítica ligada ao petróleo reforça a urgência de alternativas tecnológicas capazes de proteger economias nacionais e ampliar a segurança climática.
8: Economia.
7: No entendimento de Sidney Leite, do PSD do Amazonas, a manutenção das altas taxas de juros pelo Banco Central prejudica o trabalhador. Ele argumenta que o custo do serviço da dívida e os juros do cartão de crédito rotativo pressionam a economia e favorecem apenas o setor financeiro.
6: Sidney Leite alega que programas econômicos como o Desenrola e o fim progressivo do cartão de crédito consignado são insuficientes sem uma redução na taxa básica de juros. Para ele, o Brasil apresenta índices econômicos que não justificam taxas superiores às de países em guerra.
7: Welter, do PT do Paraná, enaltece o programa Desenrola, que, segundo ele, vai ajudar milhões de brasileiros endividados. O deputado explica que a iniciativa do governo busca reduzir juros e facilitar a renegociação de dívidas, aliviando o orçamento das famílias.
6: O deputado afirma que o aumento do acesso ao crédito levou muitas pessoas ao endividamento e o programa surge como alternativa para reorganizar a vida financeira. Para ele, a medida deve ampliar o poder de compra e melhorar as condições de vida da população.
7: Patrus Ananias, do PT de Minas Gerais, defende que o Brasil reduza a dependência da exportação de matérias-primas. Segundo o deputado, o avanço da industrialização nacional, especialmente no setor de minérios, é fundamental para ampliar a autonomia econômica do país.
6: Patrus Ananias propõe a criação de uma empresa pública nos moldes da Petrobras para gerir a exploração de terras raras e outros recursos minerais. Na avaliação dele, o Estado deve assumir o papel principal na geração de tecnologia e riqueza no país.
8: Trabalho.
7: Presidente da Câmara garante a votação da proposta que altera a jornada de trabalho 6x1. Acompanhe na reportagem de Luiz Gustavo Xavier.
9: O presidente da Câmara dos Deputados, Hugo Mota, afirmou nesta quinta-feira que a proposta de mudança na escala de trabalho 6x1 será votada pela Casa e diz que não votar essa matéria não está em questão. Hugo Mota participou de entrevista coletiva na Paraíba após o evento Câmara pelo Brasil, na Assembleia Legislativa do Estado. Segundo ele, o tema já entrou na agenda prioritária do Congresso e deve avançar nas próximas semanas, com expectativa de análise ainda no mês de maio.
10: Queremos que todos compreendam que há...

0: favorável à aprovação da proposta e comparou o debate atual a outras mudanças trabalhistas ocorridas ao longo da história brasileira, como o fim da escravidão, a criação da carteira de trabalho e do...
1: Com as soberanas aqui de Saldanha Marinho. Por gentileza.

Saldanha Marinho e Colorado muito bem representados. Uma salva de palmas para essa corte. Muito obrigado, meninas. Podem retornar aos seus assentos. Destacamos que os pavilhões da Feisan já recebem visitantes desde a tarde de ontem, com a abertura do primeiro pavilhão da agricultura familiar. Um esforço conjunto para que a vitrine da gastronomia e o artesanato ganhe ainda mais visibilidade também aqui em Saldanha Marinho. A Feisan se destaca pela oferta de grandes shows gratuitos, integração regional e oportuniza bons negócios em diferentes setores do comércio e do serviço. A Feisan é realizada pela ACIAPS, Associação Comercial, Industrial, Agropecuária e Prestação de Serviços de Saldanha Marinho, com apoio da Prefeitura Municipal e do Poder Legislativo, e conta com a parceria de importantes patrocinadores. Patrocinador Ouro, a Cotrijal, Patrocinador Prata, Sicredi, Patrocinadores Bronze, Farmácia Bela Salute, Comercial Haroldi, Banco do Brasil, Digifred e Coprel Telecom. Uma salva de palmas para os nossos patrocinadores. Inclusive, contamos nesse momento com a representatividade de nossos patrocinadores. Nossos cumprimentos ao senhor Ney César Mânica, presidente da Cotrijal, senhor Jonas Dalmolin de Campos, gerente da agência do Sicredi aqui de Saldanha Marinho, que nos representa, senhora Eleonora Carla Gobi, proprietária da farmácia Bela Salute, senhor Renan Araldi, proprietário da Comercial Araldi, senhor Gustavo Barato, gerente da agência do Banco do Brasil de Saldanha.

Aldanha Marinho, senhor Juarez Facnello, do Conselho de Administração da Coprel Telecom. Em nome da Feizan, nosso agradecimento pela importante parceria. Cumprimento neste momento a comunidade local e regional, em especial o senhor prefeito municipal, Vomar Terra Jaqueline, senhor presidente do Poder Legislativo, vereador senhor Juraci José Araldi, Eusébio André de Souza, senhor presidente da ACIAPS, Associação Comercial Industrial, senhora Pamela Streit, coordenadora da Sala do Empreendedor de Saldanha Marim, representante da comissão organizadora da Feizan, senhora deputada estadual Silvana Covatti, representando a presidência da Assembleia Legislativa do Rio Grande do Sul, o senhor João Ricardo Vieira Oliveira, diretor do Departamento Adjunto da Secretaria de Desenvolvimento Rural do Estado do Rio Grande do Sul, senhor Matheus Vespe, representante do Governo do Estado do Rio Grande do Sul, e senhor deputado federal Pedro Westphalen. Saudamos ainda os nossos vereadores Carla Menezes, Pamela Matti, Nézio Bauerman, Vinícius José Roesler, Juscelino Moreira, Renato Carlos Pinto, Orley Barbieri e Lucas Melo. As autoridades mirins, o prefeito mirim Lorenzo Stimmer, vice-prefeito mirim Otávio Ramos, assim como os vereadores mirim Sofia da Silva Hausten, Gabriela Bender, Amanda Kequi, Lívia Maria Schwantz, Ana Luísa Hunter, Matheus Birkan, Isabela Pasquale e Lauren Keitel. Cumprimentamos nossa equipe de secretários municipais, Regina Zanon, chefe de gabinete, Inês Nap Pertli, secretária municipal de administração e fazenda, Eliane Limberger, secretária municipal de educação, cultura, turismo e desporto, Adair Damiani, secretária municipal de saúde, assistência social e habitação, Luiz Ricardo Damiani, secretário municipal de agricultura, meio ambiente, comércio, indústria e serviços, Gilberto Pereira Pinto, Ferreira Pinto, secretário municipal de obras e trânsito. Agradecemos a presença dos ex-prefeitos e também de seus representantes, Vladimir Haroldi, Gilney Steffens, Juarez José Facnello, Ana Lídia Botega da Fonseca, que representa a memória do seu esposo, ex-prefeito João Elcio da Fonseca, Jusemar Gobi, que representa a memória do seu pai e ex-prefeito Décio Gobi, Adão Jusemar Altmaier. Do mesmo modo, agradecemos a presença das autoridades locais e regionais, Sirley Aime, presidente da Associação de Apoio às Pessoas com Câncer, Milena Limberger, Associação de Proteção aos Animais, Marco Aurélio Pinheiro, extensionista da Emater de Saldanha Marinho, Jacinta Damiani, do Grupo de Terceira Idade Felizes para Viver, Maria Lourdes de Quadros, do Grupo de Terceira Idade Oásis de Amor e Civismo, Maria Rodrigues, do Grupo da Terceira Idade Luz e Alegria, Jason Bauerman, Grupo da Terceira Idade do Clube Campinense, Solano Klein, do Motogrupo Tatu Traçado, Comunidade Católica da Paróquia Sagrado Coração de Jesus, Pastor Valdir Diniz, da Igreja Assembleia de Deus, Sérgio Luiz Prestes, presidente da Associação dos Estudantes, Nelson Pertli, presidente do Sindicato dos Trabalhadores Rurais, Volmar Castelli, presidente do Sindicato dos Servidores Municipais, Regiane Roesler, presidente do Rotary Clube de Saldanha Marinho, Daniela Leve, patroa do CTG Porteira Velha, Emília Antonella Menezes Araldi, Miss Saldanha Marinho Infanto Juvenil, Kellen Miller, que nós já citamos antes, reiteramos nosso cumprimento, Rainha de Colorado, Nicole Eberts, Miss Saldanha Marinho Team, Silmar Deman, prefeito municipal de Alto Alegre, João Pedro Albuquerque, prefeito de Carazinho, Jefferson Vinícius Iora, coordenador do Departamento de Esportes de Saldanha Marinho, Gelson Scherer, prefeito municipal de Chapada, Leandro Carafini Veneral, prefeito municipal de Santa Bárbara do Sul, Paulo Roberto Dalcastel, vice-prefeito de Santa Bárbara do Sul, Anderson Costa, presidente do Poder Legislativo de Santa Bárbara do Sul, Gilmar Laurindo Bellini, prefeito municipal de Boa Vista do Incra, Michael Kuhn, prefeito municipal de Selba, Oswaldo Henrique Filho, prefeito de Itapera, Osmar Kuhn, prefeito de Chiapeta, Gelson Miguel Scherer, prefeito de Chapada, Marcos Luiz Petri, prefeito de 15 de novembro, Silvestre Antônio Rebelato, vice-prefeito de Ibirubá, Eliana Stefanello Faco, vice-prefeita de Fortaleza dos Valos, Dete Pavone, vice-prefeita de Almirante Tamandaré,
Heriberto Kassel, secretário de Fazenda, que representa o prefeito de Lagoa dos Três Cantos, Sérgio Antônio Lesch. Jaciele Eduarda Flores Soares, comandante do 2º Agrupamento da Polícia Militar de Saldanha Marinho. Ângela Facnello, representando a ex-senadora Ana Amélia Lemos. Ronaldo Nogueira, ex-ministro do Trabalho do Brasil. Marcelo Bertoldi, representante do deputado estadual Gilmar Socella. Gilmar Lima, representante do ex-prefeito de Passo Fundo e ex-deputado Luciano Azevedo. Paulo Lacerda, assessor do deputado estadual Guilherme Passim. Gerson dos Santos Amaral, representa os deputados federal Denise Pessoa e estadual Halley Lino de Souza. Denner Maurer, assessor do deputado federal Covati Filho. Salmo Dias de Oliveira, suplente de deputado estadual. Irineu Hort, suplente de Senado, suplente do Senado Federal. E Gladimir Haroldi, representante da presidência da CNM, Confederação Nacional dos Municípios. Cumprimentamos ainda a imprensa local e regional, expositores, especialmente os associados junto à ASIAPS, as comunidades local e regional. Sejam todos muito bem-vindos. A citação de todos se deu pela importância desse momento, que é muito significativo para Saldanha Marinho, e registrar a presença e o envolvimento de todas essas pessoas marca essa página importante da nossa história. Passamos agora ao espaço de fala, e nesse momento eu convido o senhor presidente da ASIAPES, da Associação Comercial Industrial Agropecuária e Prestação de Serviços de Saldanha Marinho, Eusébio André de Souza.

Boa noite, senhoras e senhores, autoridades presentes, já nomeadas pelo protocolo, empresários, associados, parceiros e comunidade. É com enorme alegria e emoção que hoje estamos reunidos para celebrar a volta da FEISAM 2026, depois de anos sem realização desta feira tão importante para o nosso comércio e comunidade. Conseguimos, através de muito esforço e união e dedicação, tornar esse momento realidade novamente. Nada disso teria sido possível sem o empenho de cada pessoa que acreditou nesse projeto. Foram meses de trabalho, planejamento, desafio e superação, mas acima de tudo, muita vontade de fazer acontecer. Cada colaborador, expositor, patrocinador, apoiador,

0: Comissão Organizadora, Soberanas, Câmara de Vereadores, Prefeitura Municipal, tiveram um papel fundamental para que a Feizan voltasse a ocupar seu lugar de destaque. Quero fazer um agradecimento muito especial aos nossos expositores, que acreditaram na força e na importância desta feira. Obrigado pela confiança, pela parceria e por aceitarem fazer parte deste recomeço. Vocês são peças fundamentais para o sucesso da Feizan, trazendo inovação, oportunidade, negócio e mostrando toda a capacidade e potencial da nossa região. A Feizan representa muito mais do que uma feira. Ela simboliza o desenvolvimento, a valorização do nosso comércio, da nossa indústria, da agricultura, do empreendedorismo e, principalmente, da força da nossa gente. É um espaço de encontros, oportunidades, aprendizado e crescimentos para todos. Hoje queremos agradecer sinceramente a todos que contribuíram de alguma forma para essa retomada. A confiança, o comprometimento e a união de todos fizeram que esse sonho se tornasse possível. A Feizan 2026 vem para incentivar o comércio local, trazer novas oportunidades e mostrar que juntos podemos crescer e prosperar. Aproveitem cada momento, troquem experiências, se inspiram e façam dessa edição um grande sucesso. Muito obrigado a todos e uma excelente Feizan 2026.
1: Obrigado, Eusébio. Convido nesse momento o senhor secretário de Agricultura, Meio Ambiente, Comércio, Indústria e Serviços, Luiz Ricardo Damiani.

0: Boa noite a todos que estão aqui nessa Feizã, uma noite fria, mas com muito calor que estamos proporcionando ao município de Saldanha Marinho aí, aos habitantes, essa maravilhosa festa. Depois de 13 anos, o município de Saldanha Marinho, na pessoa do prefeito Pitch, do vice Selmo, na presidência de Eusébio da Associação Comercial, Câmara de Vereadores, estamos aqui com enorme alegria proporcionando essa feira que vai marcar nos corações de todos vocês. E é com muita alegria que estamos desejando uma excelente feira, bastante negócios, bastante alegrias e que seja na segunda-feira já dá saudade para a próxima. Esse é o nosso objetivo, depois de 13 anos, que traduza em alegria, muito comprometimento, o esforço que o município teve para que se realizasse essa feira tão importante. A gente sabe que foi com muito criatividade, com pouco gastos, que a gente conseguiu transformar isso em uma enorme festa. Quero agradecer também aos apoiadores, patrocinadores da festa, aos prefeitos, aos presidentes, deputados que estão aqui, que sem vocês, sem o Estado, o apoio aos patrocinadores, não estaria acontecendo essa festa. Parabéns, Saldanha Marinho, parabéns às pessoas que aqui estão. Essa festa é de vocês.
1: Obrigado, secretário. Convido a senhora coordenadora da Sala do Empreendedor de Saldanha Marinho e que representa também a comissão organizadora, Pamela Streit.

0: Boa noite. Saúdo o senhor prefeito e, em seu nome, todas as demais autoridades já citadas no protocolo. Hoje, neste dia tão especial de abertura da FEISAM 2026, quero dar as boas-vindas a todos vocês e dizer que esse momento só foi possível graças ao trabalho de muitas mãos. Deixo aqui meu agradecimento a todos que, de uma forma ou de outra, tornaram esse momento realidade e, em especial, a comissão da FEISAM, que esteve presente desde o planejamento, da organização e, hoje, a realização dessa tão sonhada feira. Agradeço a minha família, especialmente ao meu marido, que foram tão compreensivos com as horas e horas que precisei dedicar ao celular e ao trabalho. A Sala do Empreendedor, que está sob minha coordenação, juntamente com a ACIAPS, envolveu-se plenamente em toda a organização da feira e, dessa forma, garantiu que nossos empresários e demais cidadãos pudessem usufruir dessa tão sonhada feira. A Sala do Empreendedor não é só um balcão de atendimento. Ela é a porta de entrada para quem sonha e a ponte para quem realiza. Só no último ano foram apoio. Carrega um pouco desse trabalho silencioso que acontece todos os dias na sala. Foram 13 anos sem edições da feira. E hoje voltamos renovados, motivados e com o sentimento de pertencimento. Com o nosso lema Cultivando a Tradição, queremos trazer toda essa história da FEISAM para o presente. Aproveitem muito esse evento. Muito obrigada.
1: Obrigado, Pâmela. Convido nesse momento a senhora deputada estadual Silvana Covatti, que representa a Assembleia Legislativa do Rio Grande do Sul.

0: Boa noite a todos. Para mim é um imenso prazer estar aqui hoje, prefeito Pitt von Marteles, o nosso vice-prefeito Selmo, as nossas primeiras damas, as soberanas. Quero com muito carinho cumprimentar o nosso sempre Irineu Hort, senador. Quero cumprimentar com muito carinho e respeito que tem o métier das feiras, que é o nosso presidente da Cotrijal, Neimânica, o Enio. Quero cumprimentar o querido deputado Pedro Vespalli, que está aqui hoje junto conosco, o pessoal do governo do estado, representado pela SDR, aos vereadores, vereadoras, prefeitos, prefeitas, vice-prefeitos, vice-prefeitas. Quero cumprimentar, prefeito, toda a tua equipe de governo, secretariados, todos os envolvidos desta grande feira. Hoje estou aqui representando a Assembleia Legislativa do Estado em nome dos 55 deputados e dizer que a gente sempre teve um respeito, uma admiração e sempre defendemos nessa minha quinta legislatura como deputado estadual, o agronegócio, agricultura familiar, serviços e o comércio. E depois de 13 anos, nós vemos uma feira da grandiosidade que está Saldanha Marinho, nos dá muito orgulho e soubemos que é muito trabalho. Por isso, desejo a todos os expositores, participantes, muito sucesso, continuem empreendendo no nosso estado, continuem fazendo com que a roda do desenvolvimento rode com mais rapidez e que tenham de nós a certeza de que a vida acontece nos municípios. Sou municipalista, vou estar defendendo aonde eu estiver o municipalismo, porque é no município que acontece e nós demos qualidade de vida para as pessoas. Trago aqui também, Pitty, um abraço muito carinhoso do deputado Covatti Filho, do ex-secretário Wilson Covatti, e tenham de nós a certeza que nunca vamos envergonhar as pessoas, os homens e as mulheres desse estado do Rio Grande do Sul. Um abraço, boa feira e sucesso a todos. Muito obrigado.
1: Obrigado, deputada. Convido nesse momento o senhor deputado federal Pedro Westphalen.

0: Muito boa noite, meus amigos e minhas amigas. Eu começo tirando o chapéu para Saldanha Marinho. Boa noite, meu prefeito Pitty, meu vice-prefeito Selmo. Maravilhosa. Uma noite que estava frio quando eu cheguei, com o calor humano nos abraços da presença de vocês, se tornou quente. Uma noite, minhas soberanas queridas, bonitas, lindas, que representam o nosso município, em que temos a oportunidade de conviver com amigos e vermos aqui gente que não vê há muito tempo. Mas quero cumprimentar o presidente da Câmara de Vereadores e todos os vereadores da cidade, da região que prestigiam essa feira aqui. Em nome do PIT, a todos os prefeitos e prefeitas que estão aqui em grande número, vice-prefeitos também, em nome do Selmo, aos ex-prefeitos, em nome do Harold, meu amigo Neymânica, sempre é um prazer estar com você e com ele e com o meu senador, desde a primeira campanha, né, Irineu? Juntos aqui, lutando para fazer da política um instrumento de melhorar a vida das pessoas, vereadores, minha querida Silvana Covatti, essa guerreira, essa deputada estadual, minha companheira, minha colega, foi já presidente da Assembleia, secretária de Estado, uma mulher de uma experiência fantástica, nos dá segurança com a sua presença aí, continuando a fazer a boa política para ver. Leve um abraço ao vivo, seu Covatinho, que manda o Pedro Westphalia aqui. Mas aqui eu representar os 513 deputados do Parlamento Federal, eu vejo nessa feira aqui, depois de 13 anos, a coragem e a resiliência do gaúcho. No momento em que o Estado vive crises há 4, 5 anos, uma atrás da outra, Pete, numa região que fundamenta a sua economia no setor primário, mas que tem a coragem de superar esses programas e através desta feira aqui na Associação Comercial, aqui cumprimento o presidente da feira, ao Kiko, nosso secretário que se manifestou aqui, demonstrar a sua coragem, a sua força, superando esses problemas e mostrando na feira a potencialidade de Saldanha Marinho, a potencialidade da região. Para isso quero agradecer aos patrocinadores Ouro e Prata. Quero agradecer também aos expositores que acreditaram e acreditam nesta feira, que só pela presença de hoje já se demonstra-se uma feira vitoriosa num país que tem operado por muitos anos, Neymânica, no modo emergência. Não faz prevenção, não faz promoção, falta fôlego para o homem do campo, falta prioridade para as políticas nacionais, falta diagnóstico para nós fazermos um tratamento preventivo e não só socorrermos. O Rio Grande do Sul é um laboratório de eventos climáticos negativos. E a cada ano que acontece, vem para cá as autoridades, nos trazem alguma coisa, se solidarizam, mas não previnem e acontece de novo. Nesse momento em que esses eventos se repetem por 4, 5 anos, Pete, eu quero te cumprimentar por fazer dessa cidade uma cidade acolhedora. E aqui se vê o dinheiro público muito bem aplicado, sim. Aqui ele é transformado em saúde, em educação, em infraestrutura, em segurança, apostando no futuro. Contem sempre com o deputado federal Pedro Westphalia. Parabéns, Saldanha Marinho. Vamos em frente, a feira está maravilhosa. Quem não veio, venha. Leve aos seus amigos que não estiveram aqui e venham para cá. Aqui está a força do homem e da mulher do campo, a força do homem e da mulher do comércio. Aqui está realmente a demonstração de que esse país, esse estado e essa cidade tem um grande futuro. Forte abraço, grande feira a todos.
1: Obrigado, deputado. Convido nesse momento o senhor representante do Governo do Estado do Rio Grande do Sul, Matheus Vespe.

0: Muito boa noite, senhoras e senhores. Uma imensa satisfação estar aqui no município de Saldanha Marinho nessa noite, representando o governo do estado do Rio Grande do Sul, liderado hoje pelo nosso governador Eduardo Leite e o nosso vice-governador Gabriel Souza. Vejo que nós estamos aqui com a população muito feliz, prefeito Pitt, a quem saúdo aqui pela organização do evento, por esse momento importante que nós celebramos, como é de praxe, nas feiras que temos na nossa região, em diversos municípios, nessa época do ano, inclusive, o que de melhor a comunidade produz para mostrar às outras cidades. Nós tivemos a oportunidade, nesse entardecer e começo da noite, de visitar muitos estandes e ver o quanto o governo do estado tem estado presente também aqui em Saldanha Marinho. Nós conversávamos há pouco e parabenizo o prefeito pela primeira vez termos aqui agricultura familiar exposta com produtores de vários municípios da região, como é importante termos essa diversificação na agricultura familiar, oportunizando também para que as famílias permaneçam no campo, podendo ter a sucessão familiar garantida por meio da oportunidade de geração de emprego e renda na agricultura familiar. Um dos produtores há pouco me falava, pela primeira vez na história recebi recursos do governo do estado do Rio Grande do Sul para auxiliar na agricultura familiar. E é importante que o município Saldanha Marinho, que é esse oásis de amor e civismo, oportunize para a nossa região momentos como esse. Nós temos aqui muitos prefeitos que são grandes guerreiros e faço a referência a todos os prefeitos, citando meu querido amigo do município vizinho de Carazinho, João Pedro. Prefeitos, João, como você e todos os demais, que se empenham diuturnamente na condução das comunidades, dessa que é uma das regiões mais prósperas do estado do Rio Grande do Sul, que congrega hoje 21% do PIB gaúcho. E essa riqueza toda, ela é muito bem representada, permitam-me aqui fazer uma saudação, pelos nossos deputados. Faço referência ao deputado Pedro Westphalen, a quem tenho muita estima e considero, sempre que tenho a oportunidade, digo isso, não é, deputado? Um dos melhores parlamentares federais do estado do Rio Grande do Sul, que representa a nossa região, e espero que continue fazendo, enquanto Deus lhe der condições de fazê-lo da forma muito hábil que faz, e certamente cuidando muito bem de todos nós. Também a deputada Silvana Covatti, minha querida amiga, colega, em nome da deputada Silvana, parabenizo também todas as mães por esse domingo vindouro, em que celebraremos esse momento tão importante com as nossas mães. Quero aqui aproveitar também para fazer uma saudação a todos os vereadores que estão aqui, secretários municipais. Eu faço em nome também do secretário Kiko, que esteve aqui me antecedendo nas falas e que ajuda, juntamente com a Pâmela, a organizar a feira, juntamente com o Eusébio aqui, com a Associação Comercial. E em nome do meu querido amigo, secretário Sérgio Haber, do município de Almirante Tamandaré do Sul, que nos brindou dias atrás com o Gaitaço, grande evento também da nossa região, e dos nossos vereadores, fazendo referência aqui no vereador Juscelino, que está de cicerone hoje aqui, prefeito, me acompanhando nas visitas aos estandes. É muito gratificante saber que o governo do estado do Rio Grande do Sul, naquilo que lhe compete, tem auxiliado o município de Saldanha Marinho e os municípios do entorno com investimentos, com recursos, seja pelo programa Pavimenta, como foi em outros momentos, em programas na área turística, desenvolvimento em outros editais, fornecendo condições que os municípios, por meio das suas equipes técnicas e dos seus editais, possam captar recursos para atender melhor a população. É isso que nós queremos continuar fazendo, porque esse é o nosso papel, servir a população gaúcha. E eu, como sou filho dessa terra também, aqui vizinho de Passo Fundo, fico muito grato de ser convidado, prefeito, para estar aqui representando. Nós tínhamos muitos convites no estado do Rio Grande do Sul, mas eu fiz questão de estar aqui por uma razão também, para mim, muito particular e peculiar, e me permitam aqui fazer essa homenagem, porque quando a gente homenageia alguém que é filho dessa terra, eu tenho certeza que homenageia todo mundo, meu caro amigo Ney Mânica e Enio Schreder, que representam aqui a Cotrijal. Quando eu fui secretário de Estado, em 2023, eu tive a honra de ter ao meu lado, como minha chefe de gabinete, a nossa querida amiga Ângela Facnello, que está aqui também, que foi nossa chefe de gabinete, foi vereadora aqui do município, e é uma das grandes mulheres desse estado do Rio Grande do Sul, muito aguerrida, e que representa, eu acho que essa garra e fibra da mulher aqui da nossa região, que é trabalhadora, corajosa, empenhada, engajada. Eu confesso que eu tenho um pouco de ciúmes, né, que ela não está mais me ajudando lá no Palácio Piratini, mas eu sei que onde ela estiver, ela está fazendo um grande trabalho, sempre com a nossa senadora Ana Amélia Lemos. Então, Ângela, em teu nome eu saúdo todas as mulheres que aqui estão também e desejo a todos uma grande feira, um grande evento. Mesmo com esse friozinho que está dando aqui, o gaúcho dessa região é corajoso, não vai se sentir impactado e vai estar mais firme e forte para continuar empreendendo e desenvolvendo a nossa economia como tanto precisamos. Que Deus abençoe a todos vocês. E eu termino aqui com essa grande frase, mais uma vez, que foi dada por um passo-fundense, que é meu querido conterrâneo Jabes Paim Bandeira, né, quando veio aqui numa cavalgada visitando Saldanha Marinho e criou esse lema, né? Saldanha Marinho, um oásis de amor e civismo. Que Deus abençoe todos vocês. Muito obrigado.
1: Obrigado, Matheus. Convido agora o senhor representante da presidência da CNM, Confederação Nacional dos Municípios, Vladimir Haroldi.

0: Boa noite a todos e a todas. Quero saudar, no nome do nosso prefeito, Volmar Teles do Amaral, o PIT, todas as autoridades já mencionadas aqui pelo protocolo. Dizer, PIT, que este momento passa um filme na cabeça da gente. Quando, lá em 94, realizamos a primeira feira em Saldanha Marim, fomos provocado por duas pessoas que insistiram muito na realização daquela feira, dizendo que Saldanha Marim, sim, tinha potencial para isso. Realizamos a primeira feira com apenas 9 expositores e ela cresceu muito depois, ao longo dos tempos. E as duas pessoas foram um amigo meu, um irmão meu, o saudoso Sérgio Pertoncini, e a minha esposa, que me convenceram na época. Então, isso começa a passar um filme na cabeça da gente. Mas o momento é de muito agradecimento. Agradecimento a Deus, um momento de muita felicidade, um momento de muita realização, por conta de que retomamos a feira e hoje, um dia muito especial, porque estamos aqui ao lado de amigos, de amigas, fazendo a abertura oficial da feira. Amanhã, dia 9, estaremos comemorando 38 anos de emancipação da nossa querida Saldanha Marim, com uma história maravilhosa, construída ao longo desse tempo todo por muitas mãos. E no domingo, no dia 9, vamos estar comemorando o Dia das Mães. Portanto, eu quero, para finalizar, deixar um abraço, um beijo no coração de todas as mães e desejar vida longa à nossa Saldanha Marim. Muito obrigado.
1: Obrigado, Vladimir. Convido nesse momento o senhor presidente da Cotrijal, Ney César Mânica, que vai falar em nome dos patrocinadores da Feizan.

0: toda a administração, a organização da feira. Também saudar aqui nosso querido deputado federal Pedro Westphalen, que tão bem nos representa em todos os segmentos aí do agro, da saúde, da sociedade, seu nome, todos os deputados. A nossa querida Silvana Covatti também, representando a Assembleia Legislativa, em seu nome, saudar a todas as mulheres aqui presentes. Ao nosso sempre senador Irineu Ors, saudar meu colega e vice-presidente Enne Schroeder, em nome dele e todos os nossos associados, as soberanas, as autoridades já citadas, representantes do governo do estado, Matheus, e a todos os senhores e senhoras que estão presentes aqui. Meu querido amigo Pete, o leão estava adormecido há 12 anos mais um, e você ressuscitou essa grande feira no dia de hoje. Saldanha demonstra sua grandeza pelo que nós vimos aqui. Os expositores estando presentes, as autoridades, Pete, os prefeitos aqui, grande número de prefeitos do estado, demonstra realmente a capacidade, a pujança que Saldanha Marinha tem, pelo seu comando e toda a sua administração. Nós que realizamos a Expo Direto há 26 anos, sabemos muito bem o que é organizar uma feira. E nesse momento de crise, momento difícil, ter a coragem de ressuscitar uma grande feira leva aqui a nossa consideração e nosso reconhecimento, Pete. Porque aqui em Saldanha prospera o progresso, o trabalho, a dignidade de todos os seres humanos. E a Cotrijal não podia ser diferente de estar aqui irmanado com todos vocês. Parabéns, que tenhamos aí uma grande feira, uma grande exposição e que Saldanha continue brilhando nesse universo do nosso Rio Grande do Sul. Muito obrigado.
1: Obrigado, presidente da Cotrijal, Ney César Mânica. Convido nesse momento o senhor presidente da Câmara de Vereadores de Saldanha Marinho, vereador Juraci José Araldi.

0: Boa noite a todos, a todas. Quero inicialmente cumprimentar nosso prefeito municipal de Saldanha Marinho e, em nome dele, cumprimentar todas as autoridades aqui presentes, especialmente as nossas soberanas e, muito especial, também a nossa bancada Mirim aí, ó. Que essa bancada vai ser os novos representantes futuramente, né? 38 anos o nosso município está completando e estamos hoje aí com uma feira de um porte bem legal. Gostei das palavras do nosso deputado Pedro, que o gaúcho é homem de coragem. Isso eu tenho certeza que sim, né? Diz que é épocas de crise que se vê quem administra e emprega bem o dinheiro. Então, eu quero desejar a todos uma boa feira aí e agradecer especialmente aos expositores aí que não estão medindo esforços para estarem conosco, né? Um abraço a todos e um feliz Dia das Mães também.
1: Obrigado, vereador. Convido nesse momento o senhor prefeito Gilmar Laurindo Bellini, representando a AMAJA, Associação dos Municípios do Alto Jacuí, ele que é prefeito de Boa Vista do Incra.

Saúdo calorosamente também a diretoria da CIAPS, aos nossos expositores, patrocinadores e, acima de tudo, ao povo de Saldanha Marinho e aos visitantes que hoje nos prestigiam a nossa terra. É com muita alegria que eu também tenho que falar e cumprimentar a nossa corte de soberanas aqui do município de Saldanha Marinho, pela representação, levando aos convites aí aos nossos prefeitos, prefeitas, vice-prefeitos, vice-prefeitas. E está aqui o convite de vocês, trouxe um grande número de prefeitos da região e vice-prefeitos, e a gente quer agradecer a cada um que está aqui em Saldanha Marinho, nos prestigiando e fortalecendo a nossa feira e engrandecendo mais os 38 anos de mansão política administrativa da nossa cidade. Ao assumirmos essa administração em 2025, sabíamos que os desafios não seriam pequenos, mas houve muito planejamento e organização na gestão pública e, acima de tudo, coragem para tomar decisões. Que preparasse o município para o futuro. Hoje, olhando para o andamento dessa gestão, vejo com orgulho que estamos no caminho certo. Fomos provocados logo no início da administração, Jonas, gerente da nossa Sicredi, que fazia o feirão de negócios aqui no nosso município, a participar do feirão de negócios. Participemos do feirão do negócio, mas evoluímos para a feira, fomos provocados para fazer a feira. Isso é um fruto de esforço coletivo, por isso quero agradecer imensamente o empenho de cada um e de cada uma que ajudou a construir a Feizan. Tenho certeza que cada cidadão, que cada secretário que acreditou que podemos fazer mais por Saldanha Marinho. O trabalho não para. Nossa dedicação em entregar resultados reais para a comunidade é o que nos move todo dia. Hoje, 8 de maio de 2026, é um marco histórico. Estamos celebrando a retomada da Feizan. Por um longo período, os municípios não hesitou em abraçar a ideia da associação comercial, industrial e prestadora de serviço do nosso município, a CIAPS. Entendemos que realizar essa feira não é apenas promover um evento, mas investir na nossa identidade e na nossa economia. O Poder Executivo colaborou de forma decisiva para que esse sonho se tornasse realidade, provocando a parceria público-privada é uma das chaves para o desenvolvimento. Mas nada disso seria impossível sem o trabalho de mãos dadas. Quero expressar minha profunda gratidão à Câmara Municipal de Vereadores, aos nossos vereadores, pela compreensão da importância desse projeto e pela colaboração na gestão econômica dos recursos públicos, viabilizando o apoio financeiro ao município e a este grande evento. Também tenho que agradecer o governo do Estado do Rio Grande do Sul, através da Secretaria de Desenvolvimento Rural do Estado do Rio Grande do Sul, pelo apoio fundamental e pelo olhar

0: atento à nossa região, possibilitando que o nosso município conte pela primeira vez com o pavilhão da agricultura familiar. Aos nossos patrocinadores, que confiaram ao potencial de Saldanha Marinho e investiram para que tudo se tornasse realidade. Se não fossem os nossos patrocinadores, que temos que valorizar muito, nós não teríamos realizado a Feizan. Ela construiu e foi construída pelos recursos do Poder Executivo e Legislativo, pelos nossos patrocinadores e pelos expositores que estão aqui expondo e acreditando cada vez mais em nosso município. E a diretoria da CIAPS, a parceria incansável, cuja dedicação e perseverança foram o motor para que estivéssemos todos os dias aqui. E como estamos à véspera de uma data tão especial, não poderia encerrar minhas palavras sem deixar uma saudação carinhosa a todas as mães que vamos celebrar amanhã, domingo, desculpa, o Dia das Mães, e também celebrar os 38 anos de emancipação político-administrativa de Saldanha Marinho. Para nós, a Feizan é um evento para a família, as mães são alicerce de cada lar de Saldanha Marinho, e que nesse final de semana a feira seja um momento de celebração e de muita força, ao amor e dedicação a todos. A Feizan 2026 é um símbolo de um novo tempo, um tempo de superação, de negócios, de orgulho, de sermos saldanhenses. Aproveitem a feira, valorizem nossos expositores e vamos juntos mostrar a força dessa terra. Declaro oficialmente aberta a Feizan 2026. Muito obrigado e um excelente evento a todos.
1: Obrigado, prefeito Pitt, acompanhado aqui da primeira-dama, também das soberanas. Amanhã é um dia especial, 38 anos de Saldanha Marinho. Vamos celebrar todos juntos com uma grande festa já às 16 horas. Ontem, sexta-feira, tivemos o show da banda Brilha Som e logo mais às 21 horas, show gratuito com Os Guris. E após, tem show com Pandora e ainda DJ Zanon. Já às 20 horas de amanhã, tem show do projeto Circuito da Vaneira ao Bailão com Cosmo Express. Em seguida, show com Paulo.

0: Era o... Eu acho que era o ex-prefeito, né?
1: O pai dele, Mário Roberto Ludzik, o ex-prefeito Décio Gobi, ex-prefeito Lívio Polidoro Pinto, Bruno Burtete e Evaldo Herter.
0: É, eu sei. Nas vezes que eu fui prefeito lá atrás, seguido a gente falava na Blau Nunes, e eu sabia que era dessas pessoas que você citou. Algumas já falecidas, inclusive. Né? Mas voltando aqui ao evento, acho que é um evento importante, no momento de retomada, que Saldanha Marinho, através desse evento, está retomando essas exposições, essas feiras, que não aconteciam há muitos anos. Acho que é importante para levantar a autoestima do agricultor, do produtor rural, da comunidade como um todo. Né? Nós vivemos muitas dificuldades no Rio Grande do Sul nos últimos anos em função dos problemas climáticos, mas não dá para baixar a cabeça. A vida segue, a vida continua e momentos bons virão logo ali na frente. Nós devemos saber superá-los.
1: Nós estamos acompanhando, seu Irineu, que o agro reclama muito, o agro está desesperado, vamos dizer assim, de certa forma, com o que acontece, né? Com o problema da estiagem, a falta de crédito, o banco tem dinheiro, mas não tem para quem emprestar, né? Como é que o senhor está vendo todo esse momento do agronegócio?
0: Olha, eu tenho lutado muito, até na condição de presidente da Associação de Produtores de Soja do Rio Grande do Sul, da ProSoja. Nós temos trabalhado desde a época que eu assumi o Senado, nós temos trabalhado com muita força, mas infelizmente o governo federal, ele não está vendo com a devida importância o setor primário, não só do Rio Grande como do Brasil. Parece que eles querem terminar com o agro, essa é a impressão que se tem. E não se dão conta que a agricultura gaúcha e brasileira é a atividade econômica mais importante do país. Ela resolve os problemas econômicos, não só de quem está no campo, como quem está antes e depois da porteira. E resolve, além da questão alimentícia para o Brasil e para o mundo, resolve os problemas sociais. É muita gente envolvida nisso. Não é? Aqui no Rio Grande do Sul, esses problemas climáticos foram muito ruins. Se junta agora, este ano que não foi tão ruim, mas se junta a isso o preço ruim, o preço baixo de todas as commodities. Nós aqui falamos muito em soja, mas o milho também está ruim, o trigo está ruim, o leite está ruim, o arroz está ruim. Não é? Então nós temos que conseguir superar este momento. E nós vamos superar, com dificuldade, mas vamos. Logo lá na frente virá tempo bom novamente, eu tenho certeza disso.
1: A rotatividade de cultura seria uma solução?
0: Como é que é?
1: A rotatividade das culturas seria uma solução?
0: Sem dúvida, mas o pessoal já está fazendo muito isso. A rotação de cultura não ficar na monocultura. E além da agricultura, outras atividades hoje estão ruins, né? Mas a criação de animais é uma coisa importante. No momento que a coisa melhorar, isso vai andar novamente, né? Mas a pessoa de forma nenhuma deve ficar em uma atividade apenas, uma monocultura de soja, por exemplo. Aí ele só vai ter uma fonte de renda, ele vai ter que ter outras fontes de renda com outras atividades. Mas o agricultor, de um modo geral, especialmente na nossa região, a maioria já está fazendo isso.
1: Muito bem, senador Nereu Horta, vai começar a solenidade. Muito obrigado aqui no microfone da 97.
0: Um abraço a todos, eu que agradeço.
1: Aproveite a feira.
0: Obrigado, irmão. Tá bom igualmente.
1: Valeu, 97.9. Vai começar, vamos lá.
2: Em seguida, vamos começar essas...

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0: Neste dia especial, celebramos a grandeza de mulheres que traduzem em gestos cotidianos o mais nobre significado do amor. 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

0: noite! Boa noite, Santa Bárbara do Sul. Boa noite, nossa querida, linda, maravilhosa região. Boa noite, Saldanha Marinho. Eita, coisa linda, hein? Saldanha Marinho tá em festa. Há pouco você acompanhou aí a transmissão da abertura oficial da feira da Feizan de Saldanha Marinho. Parabéns aí a toda a comunidade saldanhense, né? Parabéns pela Feizan, parabéns pelos 38 anos de emancipação político-administrativa, que né, já está sendo comemorado. A data oficial é amanhã, dia 9, né? Amanhã, sábado, dia 9 de maio. Que maravilha, né? Parabéns, Saldanha Marinho. 38 anos, hein, gente? Que legal. E tá aí, ó. É festa, é alegria, é confraternização e você acompanhando tudo aí pela 97.9 FM, né? Show de bola! Agora vamos que vamos, direto aqui dos nossos estúdios, estamos começando mais um Sertanejão da Blau! Nesse 8 de maio do ano de 2026... Você sabe como é que funciona, né? Só modão sertanejo, coisa boa, dos cadernos, né? Vamos lá, vamos abrindo, vamos folheando aí, né? Vamos até as 22 fazendo companhia pra você!
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0: E super bem acompanhado aqui dos nossos patrocinadores do programa, a recicladora Doneda, de Luiz Carlos Doneda, a Moto Esporte do Chico Orsolim, Casa de Carnes RBA e amanhã vem pra cá, hein? 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Faiden Funilaria, também com a gente aqui nos Modão Sertanejo da Blau.
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0: E eu sou o Jorge Costa, amigo de vocês, comunicando a partir de agora, assumindo o painel, convidando você, fica ligado e nos ajude a fazer a programação. A noite tá convidando, né? Que maravilha, 11 graus a temperatura, né? Despencando aos pouquinhos aí, né, gente? Mas faz parte, né? Já estamos aí nos preparativos pro inverninho gaúcho, né? Já começa, né? Daqui a pouquinho já começa aqueles frios de rengue acústico aí, não tem escape, né? Mas beleza, vamos que vamos. 20:53 agora. Abrindo o nosso programa, Banda Búfalo, Frio da Madrugada. E depois na sequência vem Leonardo, Brincadeira Tem Hora.

0: Chegou a...
1: Maravilha, moçada! Minha nossa, começamos bem, hein? Coisa boa, Leonardo, machuca coração. Fala sério. A hora certa, 21, pontualmente, a gente faz o intervalo e volta já.
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